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2: Para escutares na próxima sequência que preparámos na playlist da Estação Diária, Soltas da Estação. E logo a seguir, vêm os temas que merecem relevo nos diferentes tops do mercado da música. Até já.
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1: Ainda antes de darmos um salto para os comerciais, fiquem a saber quais os títulos das notícias que fazem parte do Bloco de Informação do Desporto. Voltaremos de novo à antena logo a seguir às notícias. Até já.
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2: São estes alguns dos temas que vamos desenvolver no desporto da Estação Diária. Espen Eskes, de 38 anos, foi o árbitro escolhido pela FIFA para dirigir o Portugal-Croácia dos 16avos de final do Mundial 2026, marcado para a madrugada de sexta-feira em Toronto. Cristiano Ferreira, médio ofensivo argentino, 26 anos, que se encontrava sem clube há cerca de um ano, vai ser reforço do Académico de Viseu. O São Martinho de Mouros garantiu o regresso aos nacionais de futsal. O Clube Desportivo Simfãs anunciou mais 2 reforços para a próxima temporada no Campeonato de Portugal de Futebol, o médio Tomás Tomás e o extremo Márcio Machado. Agora é só ficarem atentos ao desenvolvimento destes e outros temas no Desporto da Estação Diária. 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
6: Espan Eskes, de 38 anos, foi o árbitro escolhido para dirigir o Portugal-Croácia dos 16avos da final do Mundial 2026, que está marcado para a madrugada sexta-feira em Toronto. O árbitro norueguês já passou pela fase de grupos da competição, tendo apitado o empate entre Uruguai e Cabo Verde. A FIFA ainda não divulgou qual será a equipa de vídeo-arbitragem, o que só costuma fazer-se 24 horas antes do apito inicial. O jogo entre Portugal e a Croácia dos 16avos de final vai ser jogado em Toronto à meia-noite de quinta-feira. Cristiano Ferreira, médio ofensivo argentino de 26 anos, que se encontrava sem clube há cerca de um ano, vai ser reforço do Académico de Viseu. Formado no River Plate, Cristiano Ferreira estreou-se pelo gigante de Buenos Aires aos 18 anos e chegou a valer 12 milhões e meio de euros em 2019, altura em que foi associado ao Inter de Milão. Pelo clube portenho, conquistou um campeonato e uma taça da Argentina, onde somou 47 jogos. Internacional jovem pela Argentina, o criativo, que também pode atuar como extremo, passou depois por Colón, Newell's, Old Boys e San Lorenzo, antes de assinar em definitivo pelos argentinos júniores, onde disputou apenas 12 jogos em duas épocas. O São Martinho de Mouros garantiu regresso aos nacionais de futsal no jogo decisivo da sexta e última jornada da Taça Nacional, Série B. A formação de Rezende precisava apenas de um empate frente ao Rafanense, mas venceu e com goleada, triunfo por 6-2. Com os 3 pontos, garantiu o segundo lugar na Série B, posição que assegurou o regresso à terceira divisão nacional masculina de futsal na próxima temporada, onde vai encontrar o ABC Delas, enquanto Viseu 2001 vai jogar na segunda divisão. O Clube Desportivo Sinfãs anunciou mais 2 reforços para a próxima temporada no Campeonato de Portugal Futebol, o médio Tomás Tomás e o extremo Márcio Machado. Com estas entradas, a equipa soma já 13 jogadores do plantel, apenas 4 são atletas da época passada. Tomás Tomás, 24 anos, jogava no Montano, onde fez 84 partidas e marcou 7 golos. Foi uma peça importante na subida do Montano à Liga 3. Já Márcio Machado, de 28 anos, é o regresso a Sinfãs, clube onde já tinha passado em 2018-2019, então emprestado pelo Penafiel. Na última temporada, jogava no Tirsense, onde em 25 jogos marcou 4 golos e fez 3 assistências. Toda a informação do desporto está atualizada em estaçãodiariajornal.sapo.pt e também no site da Estação Diária Rádio, em 968.fm.
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1: Voltamos para mais uma hora de ponta na estação diária. Em períodos de ponta, o centro da cidade fica sujeito a um volume de tráfego que torna a movimentação automóvel mais complicada. Se o seu destino é prosseguir na direção de Braveses, isto é, avançar no sentido da zona de saída mais a norte de Viseu, e se tiver de passar pelo Rossio, não é novidade que o trânsito costuma sofrer abrandamento, tendo em atenção que existem dois semáforos na Praça da República. Ultrapassando esta área de afunilamento de circulação automóvel, vai ter de descer a Avenida Dr. António José de Almeida e até ao cruzamento com a Rua Cepa Pinto, e a Rua 21 de Agosto terá duas vias de trânsito. É quase sempre complicada a mobilidade nesta descida. Mais à frente, a cerca de 200 metros, encontrará a rotunda mais próxima do Fórum Viseu. Atenção que as rotundas permitem uma maior mobilidade no trânsito. Seguindo em frente, terá de percorrer cerca de mais de 300 metros até encontrar a rotunda da Fonte Cibernética, uma das mais movimentadas e congestionadas da cidade. E a partir desta zona mais baixa da cidade de Viseu, é só seguir em frente e subir até ao cimo da Avenida da Europa. É mais uma hora de ponta na estação diária. É a hora de trânsito na cidade.
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0: Para vos darmos a saber as novidades do Diário da Estação, iremos convidar-vos para estarem atentos aos destaques que iremos ouvir já de seguida. Retomaremos a hora para partilhar o melhor da música em 9680. Até já!
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1: 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São estas algumas das notícias que vamos destacar na edição do dia do Diário da Estação. Entre os dias 22 e 28 de junho, a GNR deteve no distrito de Viseu em flagrante delito 45 pessoas. A maioria das detenções deveu-se à condução sob o efeito do álcool. A comunidade intermunicipal Sim Viseu de Olanfões lançou a campanha turística de verão Segue o Coração, reforçando o posicionamento da região como destino emergente. O município de Vozela foi distinguido com o seu Município Amigo da Juventude 2026, atribuído pela Federação Nacional das Associações Juvenis. O Parque Ribeirinho de Tarouca volta a receber entre os dias 6 e 9 de agosto a 4ª edição do Varosa Fest, um evento que se tem afirmado como um dos maiores festivais de verão do norte interior de Portugal. Agora é só ficarem atentos ao desenvolvimento destes e outros temas no Diário da Estação.
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4: 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Entre os dias 22 e 28 de junho, a GNR deteve no Distrito de Viseu, em flagrante delito, 45 pessoas. A maioria, 41 detenções, deveu-se a condução sob efeito de álcool. Ouvindo a 2 detenções por condução sem carta, uma por posse de armas e outra por tráfico de droga. Durante a fiscalização rodoviária, os militares da GNR registaram 333 infrações. As mais comuns foram a falta de inspeção periódica obrigatória e a condução com taxa de álcool de sangue acima do permitido. Foram identificadas 25 infrações por excessos de velocidade, ainda anomalias nos sistemas de iluminação das viaturas, falta ou incorreta utilização de cinto de segurança ou sistema de retenção para crianças e ainda o uso indevido do telemóvel ou volante. A GNR detectou também 26 infrações relacionadas com tacógrafos e 11 por falta de seguro de responsabilidade civil. A Comunidade Intermunicipal Viseu de Lafões lançou a campanha turística de verão Segue o Coração, reforçando o posicionamento da região como destino emergente. A campanha assenta na promoção da oferta do turismo de natureza, na cultura, gastronomia e bem-estar. A estratégia inclui o reforço de ferramentas digitais, como a atualização do guia de oferta turística e da aplicação Visite Viseu de Lafões, além de uma campanha com presença em outdoors e no metro de Lisboa. Destaque também para os Open Days, um programa de experiências enoturísticas em Quintas do Dão, com provas de vinho e harmonizações gastronómicas. Para João Azevedo, presidente da Câmara de Viseu, que também lidera a comunidade, a região está entre os territórios com maior dinâmica de crescimento no país e a estratégia pretende continuar a atrair visitantes através de uma oferta autêntica e diferenciadora. O município de Vozela foi distinguido com o selo municipal Amigo da Juventude 2026, atribuído pela Federação Nacional das Associações Juvenis. Distinção no âmbito da Rede Nacional de Municípios Amigos da Juventude, tendo sido atribuída à classificação de 4 estrelas, que reconhece o trabalho desenvolvido pela autarquia na implementação de políticas e projetos dirigidos aos jovens. Entre os critérios valorizados estão a existência do pluro da juventude, do Conselho Municipal de Juventude, o apoio ao associativismo juvenil e iniciativas como a Assembleia Municipal de Juventude e o Orçamento Participativo Jovem, além da disponibilização de espaços para projetos e empreendedorismo. Integrando uma rede com mais de 200 municípios, Vozela vê ser reforçado o reconhecimento pelo compromisso com a participação ativa dos jovens e o desenvolvimento de um território mais inclusivo. O Parque Ribeirinho de Tarouca volta a receber entre os dias 6 e 9 de agosto a 4ª edição do Varosa Fest, um evento que se tem afirmado como um dos principais festivais de verão do norte interior de Portugal e um ponto de encontro para o público jovem. O cartaz 2026 reúne nomes como Bárbara Bandeira, Wet Bad Gang, Prof Jam, T-Rex, Expensive Soul, Atua e Caretos. criado em 2022 por iniciativa do município de Tarouca, o Varosa Fest consolidou-se ao longo de 4 edições como um dos principais festivais dedicados à nova música portuguesa fora dos grandes centros urbanos. O evento atrai milhares de visitantes ao Val de Varosa, combinando uma programação atual com preços acessíveis e uma forte componente de convívio, ao mesmo tempo que promove Tarouca e o seu património histórico, natural e gastronómico junto de um público de todo o país. Atualizamos todas as notícias em estaçãodiariajornal.sapo.pt e também no site da Estação Diária Rádio em 968.fm.
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5: 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Previsão do estado do tempo para as próximas 24 horas. O Instituto Português de Mar e da Atmosfera está a prever para o distrito de Viseu céu pouco nublado ou limpo, com vento fraco a moderado, superando por vezes forte nas terras altas. O IPMA está também a prever uma pequena subida das temperaturas no interior, em especial da mínima, com o mercúrio dos termómetros a chegar aos 34 graus de máxima e a mínima a registrar durante a noite valores perto dos 17 graus no distrito de Viseu.
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0: Gaia, bom dia.
1: 10-13, José Alberto Ribeiro. Estamos aí de regresso para quem segue regularmente a Estação Diária em Viseu. 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
2: Olá, esta é a frequência da Estação Diária. Estão aí os primeiros sons que fazem parte da abertura desta hora com o Super Tuga da Estação. Versão nacional em 96.8. 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
0: 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Soltas da Estação, momento em que damos particular destaque a algumas das músicas selecionadas pelos especialistas do Top na Estação Oficial de Viseu. Até já. 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
1: Praticamente a finalizarmos a primeira das duas meias horas desta emissão na Estação Diária, está aí a altura de revelarmos os principais títulos do desporto. Contem connosco para a segunda parte desta emissão na Estação Oficial de Viseu. Fiquem bem.
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1: São estes alguns dos temas que vamos desenvolver no desporto da Estação Diária. Cas Panescas, de 38 anos, foi o árbitro escolhido pela FIFA para dirigir o Portugal-Croácia dos 16avos de final do Mundial 2026, marcado para a madrugada de sexta-feira em Toronto. Cristiano Ferreira, médio ofensivo argentino de 26 anos, que se encontrava sem clube há cerca de um ano, vai ser reforço do Académico de Viseu. O São Martinho de Mouros garantiu o regresso aos nacionais de futsal. O Clube Desportivo Simfãs anunciou mais dois reforços para a próxima temporada no Campeonato de Portugal de Futebol, o médio Tomás Tomás e o extremo Márcio Machado. Agora é só ficarem atentos ao desenvolvimento destes e outros temas no desporto da Estação Diária. 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
2: Vê aí o melhor som house da estação. Se gostares de melhorar o ritmo da tua rádio, fica a saber que os próximos minutos têm muito mais energia. Pista de dança em 96.8. 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
1: Voltamos à música, grandes temas clássicos da estação, na Estação Diária. 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
1: Estamos a fazer a atualização da informação de meia hora, ainda antes de darmos um salto aos comerciais. Fiquem a saber quais são os títulos das notícias que fazem parte do bloco de informação do Diário da Estação, na Estação Oficial de Viseu. Fiquem por aí.
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1: 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São estas algumas das notícias que vamos destacar na edição do dia do Diário da Estação. Portugal prepara-se para enfrentar uma onda de calor fora do comum, com os termómetros a dispararem já a partir desta quarta-feira e a manterem-se elevados até meados da próxima semana. O Tribunal Judicial de Viseu condenou 18 anos de prisão o homem que, em dezembro de 2024, matou uma mulher e feriu duas pessoas a tiro no Palácio do Gelo Shopping, em Viseu. O Parque Ribeirinho de Tarouca volta a receber entre os dias 6 e 9 de agosto a quarta edição do Varosa Fest, um evento que se tem afirmado como um dos maiores festivais de verão do norte interior de Portugal. A Biblioteca Municipal Dom Miguel da Silva em Viseu vai promover entre 1 de julho e 13 de agosto mais uma edição das férias de verão na biblioteca. Agora é só ficarem atentos aos desenvolvimentos destes e outros temas no Diário da Estação.
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3: Entre os dias 22 e 28 de junho, a GNR deteve no distrito de Viseu, em flagrante delito, 45 pessoas. A maioria, 41 detenções, deveu-se a condução sob efeito de álcool. Ouvindo duas detenções por condução sem carta, uma por posse de armas e outra por tráfico de droga. Durante a fiscalização rodoviária, os militares da GNR registaram 333 infrações. As mais comuns foram a falta de inspeção periódica obrigatória e a condução com taxa de álcool de sangue acima do permitido. Foram identificadas 25 infrações por excessos de velocidade, ainda anomalias nos sistemas de iluminação das viaturas, falta ou incorreta utilização de cinto de segurança ou sistema de retenção para crianças e ainda o uso indevido do telemóvel ou volante. A GNR detectou também 26 infrações relacionadas com tacógrafos e 11 por falta de seguro de responsabilidade civil. A Comunidade Intermunicipal Viseu de Lafões lançou a campanha turística de verão Segue o Coração, reforçando o posicionamento da região como destino emergente. A campanha assenta na promoção da oferta do turismo de natureza, na cultura, gastronomia e bem-estar. A estratégia inclui o reforço de ferramentas digitais, como a atualização do guia de oferta turística e da aplicação Visite Viseu de Lafões, além de uma campanha com presença em outdoors e no metro de Lisboa. Destaque também para os Open Days, um programa de experiências enoturísticas em Quintas do Dão, com provas de vinho e harmonizações gastronómicas. Para João Azevedo, presidente da Câmara de Viseu, que também lidera a comunidade, a região está entre os territórios com maior dinâmica de crescimento no país e a estratégia pretende continuar a atrair visitantes através de uma oferta autêntica e diferenciadora. O município de Vozela foi distinguido com o selo municipal Amigo da Juventude 2026, atribuído pela Federação Nacional das Associações Juvenis. Distinção no âmbito da Rede Nacional de Municípios Amigos da Juventude, tendo sido atribuída à classificação de 4 estrelas, que reconhece o trabalho desenvolvido pela autarquia na implementação de políticas e projetos dirigidos aos jovens. Entre os critérios valorizados estão a existência do pluro da juventude, do Conselho Municipal de Juventude, o apoio ao associativismo juvenil e iniciativas como a Assembleia Municipal de Juventude e o Orçamento Participativo Jovem, além da disponibilização de espaços para projetos e empreendedorismo. Integrando uma rede com mais de 200 municípios, Vozela vê ser reforçado o reconhecimento pelo compromisso com a participação ativa dos jovens e o desenvolvimento de um território mais inclusivo. O Parque Ribeirinho de Tarouca volta a receber entre os dias 6 e 9 de agosto a 4ª edição do Varosa Fest, um evento que se tem afirmado como um dos principais festivais de verão do norte interior de Portugal e um ponto de encontro para o público jovem. O cartaz 2026 reúne nomes como Bárbara Bandeira, Wet Bad Gang, Prof Jam, T-Rex, Expensive Soul, Atua e Caretos. Criado em 2022, por iniciativa do município de Tarouca, o Varosa Fest consolidou-se ao longo de 4 edições como um dos principais festivais dedicados à nova música portuguesa fora dos grandes centros urbanos. O evento atrai milhares de visitantes ao Val de Varosa, combinando uma programação atual com preços acessíveis e uma forte componente de convívio, ao mesmo tempo que promove Tarouca e o seu património histórico, natural e gastronómico junto de um público de todo o país. 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
4: 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Previsão do estado do tempo para as próximas 24 horas. O Instituto Português de Mar e da Atmosfera está a prever para o distrito de Viseu céu pouco nublado ou limpo, com vento fraco a moderado, superando por vezes forte nas terras altas. O IPMA está também a prever uma pequena subida das temperaturas no interior, em especial da mínima, com o mercúrio dos termómetros a chegar aos 34 graus de máxima e a mínima a registrar durante a noite valores perto dos 17 graus no distrito de Viseu.
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0: 10-13, José Alberto Ribeiro. Olá, esta é a frequência da Estação Diária. José Alberto Ribeiro, na Estação Diária. Fiquem a saber quais são os títulos das notícias que fazem parte do Bloco de Informação do Desporto, de segunda a domingo, na Estação Oficial de Viseu.
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1: Olá, estamos de volta. Para abrir esta hora Super Estação, escolhemos Tuga da Estação Supernova. É a malha que divulgamos nos minutos que seguem. www.efitnesshealthclub.pt. 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

0: 19:22. Rui Moreira. Iniciamos este espaço de emissão com o som nacional em 96.8. Rui Moreira, na Estação Diária. Pesquisámos na playlist da Estação Diária e conseguimos achar os melhores sons clássicos, músicas que nos anos 80 e 90 batiam bem a sério na rádio, de segunda a domingo.
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0: 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Para escutar na próxima sequência que preparamos na playlist da Estação Diária, presta atenção ao tema de Soltas da Estação, que mereceu relevo nos mais diferentes tops do mercado da música. Fica bem. 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
1: Estamos a fazer a atualização da informação de meia hora. Para já fiquem com os principais títulos do desporto, que irá para o ar logo a seguir ao bloco dos comerciais. Estaremos de novo convosco em antena para avançarmos para a segunda meia hora desta emissão. Até já.
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1: 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São estes alguns dos temas que vamos desenvolver no desporto da Estação Diária. Espa Nescas, de 38 anos, foi o árbitro escolhido pela FIFA para dirigir o Portugal-Croácia dos 16avos de final do Mundial 2026, marcado para a madrugada de sexta-feira em Toronto. Cristiano Ferreira, médio ofensivo argentino, 26 anos, que se encontrava sem clube há cerca de um ano, vai ser reforço do Académico de Viseu. O São Martinho de Mouros garantiu o regresso aos nacionais de futsal. O Clube Desportivo de Simfãs anunciou mais dois reforços para a próxima temporada no Campeonato de Portugal de Futebol, o médio Tomás Tomás e o extremo Márcio Machado. Agora é só ficarem atentos ao desenvolvimento destes e outros temas no desporto da Estação Diária. 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
2: A seleção portuguesa de futebol entra sexta-feira em campo para o mata-mata no Mundial 2026, defrontando a Croácia nos 16avos de final. Quem perder vai para casa. Portugal, que terminou o Grupo K em segundo lugar, atrás da Colômbia, depois de empates a um golo com o Congo e uma vitória sobre o Uzbequistão por 5-0, empatou no jogo final com a Colômbia e perdeu assim a liderança do grupo. Ficou em segundo e vai defrontar a Croácia, também segunda classificada abaixo do Grupo L, com uma derrota frente à Inglaterra e duas vitórias sobre Panamá e Gana. Roberto Martínez tem o plantel completo à disposição e deverá promover o regresso de João Neves ao 11 em vez de Rubem Neves. O histórico é favorável a Portugal, 7 vitórias, 2 empates e uma única derrota frente aos croatas. O jogo é em Toronto, às 0 horas de sexta-feira em Portugal. A Liga Portuguesa de Futebol Profissional confirmou o licenciamento de 33 sociedades desportivas, 3 com equipas B, que vão disputar as competições profissionais em 2026-2027. Na Primeira Liga, destaque para o Académico de Viseu, regressa à divisão principal e vai manter-se a jogar no seu estádio habitual, o Fontelo. Já na Liga 2, o Tondela surge como um dos clubes com 2 estádios homologados e, além de João Cardoso, casa habitual, também poderá receber adversários no Cidade de Coimbra. Na Primeira Liga, entre outras situações, o Casa Pia vai manter-se a jogar em Rio Maior, com o estádio de Estoril como alternativa. O Santa Clara pode jogar em São Miguel, ou no estádio do Algarve, e o Marítimo mantém-se recinto na Madeira. Os clubes da Liga Portuguesa de Futebol Profissional aprovaram em Assembleia Geral a inclusão dos pontapés de canto no protocolo do VAR. Foi ainda aprovado o novo modelo para a Taça da Liga, a partir de 27-28, fase de Liga com 26 equipas, play-off para 2 lugares nos quartos de final, juntando-se aos 6 emblemas europeus, com eliminatórias a uma mão até à Final Four. Foi ainda aprovado o plano de atividades e orçamento da Liga para o próximo ano. O Mortágua já confirmou quem vai comandar a equipa na próxima temporada do Campeonato de Portugal de Futebol, optando pela continuidade do projeto. Assim, Pedro Alegre mantém-se como treinador principal, acompanhado por André Vieira e João Silva como adjuntos, Nuno Silva responsável pelo treino de guarda-redes e Nuno Borges como analista. O Mortágua justifica a escolha com a confiança no trabalho já feito pela equipa técnica, esperando assim dar continuidade aos resultados que foram alcançados. A direção assume uma nova temporada no Campeonato de Portugal, com ambição e responsabilidade. O objetivo principal passa pela continuidade nos nacionais de futebol. Todas as notícias do desporto estão atualizadas em estaçãodiariajornal.sapo.pt e também no site da Estação Diária Rádio em 968.fm.
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3: 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Previsão do estado do tempo para as próximas 24 horas. O Instituto Português de Mar e da Atmosfera está a prever para o distrito de Viseu São Pouco um globo limpo com vento fraco a moderado, superando por vezes forte nas terras altas. O IPMA está também a prever uma pequena subida das temperaturas no interior, em especial da mínima, com o mercúrio dos termómetros a chegar aos 34 graus de máxima e a mínima a registrar durante a noite valores perto dos 17 graus no distrito de Viseu.
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1: T-Mouse é a malha que te queremos propor para ficares colado na rádio. A música que vamos rodar vai chamar-te a atenção para a pista de dança, mais logo depois das 23. Fiquem muito bem. 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
1: Clássicos da estação, para vos darmos a conhecer os temas que se destacaram em todas as pistas de dança. Fiquem atentos, fiquem muito bem. 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
1: Estamos de regresso. Vamos avançar para os destaques que, à hora certa, irão fazer parte do Diário da Estação. Regressamos à antena logo a seguir à informação atualizada. Até já.
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6: 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São estas algumas das notícias que vamos destacar na edição do dia do Diário da Estação. Portugal prepara-se para enfrentar uma onda de calor fora do comum, com os termómetros a dispararem já a partir desta quarta-feira e a manterem-se elevados até meados da próxima semana. O Tribunal Judicial de Viseu condenou 18 anos de prisão o homem que, em dezembro de 2024, matou uma mulher e feriu duas pessoas a tiro no Palácio do Gelo Shopping, em Viseu. O Parque Ribeirinho de Tarouca volta a receber entre os dias 6 e 9 de agosto a quarta edição do Varosa Fest, um evento que se tem afirmado como um dos maiores festivais de verão do norte interior de Portugal. A Biblioteca Municipal Dom Miguel da Silva em Viseu vai promover entre 1 de julho e 13 de agosto mais uma edição das férias de verão na biblioteca. Agora é só ficarem atentos aos desenvolvimentos destes e outros temas no Diário da Estação.
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4: O Distrito de Viseu integra as zonas do país em maior risco de incêndio rural, se numa altura em que as temperaturas vão começar a subir de forma significativa. Segundo o IPMA, há 8 concelhos em situação de perigo máximo, casos de Ermamar, Taboaça, São João da Pesqueira, Moimenta da Beira, Viseu, Mangualde, Nelas e Carregal Sal, com os restantes 16 em situação de risco muito elevado a elevado. O IPMA prevê que entre quinta-feira e 8 de julho, o perigo máximo e muito elevado se estenda a praticamente todo o território continental, devido ao tempo quente e seco, com previsão de máximas na região de Viseu próximas dos 40 graus. As autoridades recomendam à população que evite comportamentos de risco e cumpra as medidas de prevenção durante este período crítico. O Conselho de Sernancelha vai transformar o seu centro histórico num grande palco ao ar livre entre os dias 9 e 11 de julho, com o regresso do Festival Ser Mais Cultura, promovido pela Câmara Municipal. O evento reúne mais de uma centena de artistas em 5 palcos, com entrada gratuita. Durante 3 dias, ruas, praças e edifícios históricos de Sernancelha acolhem concertos, teatro, exposições, atividades desportivas e ateliês para crianças e séniores, além das tradicionais tasquinhas. Um dos destaques vai ser a apresentação de Fonólito é para Cantar, um projeto do artista Guilherme Marta, em colaboração com associações locais. O festival reforça ainda a componente comunitária, com séniores dos Centros Lúdicos de Sernancelha a participarem na criação de uma instalação artística suspensa para a zona do Centro Histórico. A União Europeia começa hoje a aplicar uma taxa aduaneira temporária de 3 euros às encomendas de baixo valor até 150 euros provenientes de países fora da comunidade. A medida abrange produtos adquiridos através de plataformas de comércio eletrónico, como vestuário, brinquedos, eletrónica e outros bens de consumo. O objetivo é reforçar a concorrência entre empresas europeias e vendedores externos, combater a fraude aduaneira e aumentar a proteção dos consumidores face à entrada de produtos que possam não cumprir as normas comunitárias. A taxa vai ser aplicada por categoria de produto e estará em vigor até julho de 2028, altura em que deverá entrar em funcionamento o novo sistema aduaneiro europeu. Em 2024, a União Europeia recebeu cerca de 4,6 mil milhões de encomendas de baixo valor. A maioria destas compras teve origem na China. O Conselho de Lamego prepara-se para celebrar as festas da Senhora dos Remédios, este ano ao longo de 14 dias, entre 27 de agosto e 9 de setembro. Festa popular com as habituais celebrações religiosas e um cartaz musical onde se destacam nomes como Chutes e Pontapés, Sara Correia, 4 e Meia e Plutónio. Esta edição traz novidades, como a reconfiguração do espaço da feira. Entre os momentos mais marcantes está a Procissão do Triunfo, que percorre as ruas da cidade há mais de 130 anos e está em processo de candidatura a Património Imaterial da Humanidade. O programa inclui também a Marcha Luminosa, a Batalha das Flores, o Cortejo Etnográfico e o Festival de Folclore. Toda a informação está atualizada em estaçãodiariojornal.sapo.pt e também no site da Estação Diária Rádio em 968.fm.
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0: 10-13, José Alberto Ribeiro. Ora, estamos nós para vos dar as boas-vindas para mais uma hora. Superestação. José Alberto Ribeiro, na Estação Diária. Para abrir esta hora, escolhemos dois temas. O primeiro cantado é em versão nacional, som que sabemos que bate no mercado e que também recomendamos, de segunda a domingo.
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0: 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Ora, estamos nós para vos dar as boas-vindas para mais uma hora Superestação, a Estação Diária com o som português. Escutamos Tema Tuga, som nacional em 96.8. Para continuarmos sem parar, Supernova na antena da Estação Diária. www.efitnesshealthclub.pt. 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

0: Costa. Bem-vindos a mais uma grande hora na Estação Diária, Estação Oficial de Viseu. Carlos Manuel Costa, na Estação Diária. Superestação com o som nacional sempre na abertura de cada hora. E para continuarmos em bom ritmo, Supernova, nos próximos minutos. De segunda a domingo.
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1: Ok, chegou a hora de vos darmos a informar aquilo que de mais importante está a acontecer em termos de noticiário desportivo. Prestem atenção aos destaques e ao bloco dos comerciais. É o desporto na Estação Diária e voltaremos de novo à emissão para a segunda parte desta emissão Superestação.

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0: 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São estes alguns dos temas que vamos desenvolver no Desporto da Estação Diária. A seleção portuguesa entra esta sexta-feira em campo para o mata-mata no Mundial 2026, defrontando a Croácia nos 16avos de final e quem perder sai do torneio. A Liga Portuguesa de Futebol Profissional confirmou o licenciamento de 33 sociedades desportivas, 3 com equipas B, para disputarem as competições profissionais em 2026-2027. Os clubes da Liga Portuguesa de Futebol Profissional aprovaram em Assembleia Geral a inclusão dos pontapés de canto no protocolo do VAR. O Mortágua Futebol Clube já confirmou quem vai comandar a equipa na próxima temporada no Campeonato de Portugal, optando pela continuidade do projeto. Agora é só ficarem atentos ao desenvolvimento destes e outros temas no Desporto da Estação Diária. 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
8: A seleção portuguesa de futebol entra sexta-feira em campo para o mata-mata no Mundial 2026, defrontando a Croácia nos 16avos de final. Quem perder vai para casa. Portugal, que terminou o Grupo K em segundo lugar, atrás da Colômbia, depois de empates a um golo com o Congo e uma vitória sobre o Uzbequistão por 5-0, empatou no jogo final com a Colômbia e perdeu assim a liderança do grupo. Ficou em segundo e vai defrontar a Croácia, também segunda classificada abaixo do Grupo L, com uma derrota frente à Inglaterra e 2 vitórias sobre Panamá e Gana. Roberto Martínez tem o plantel completo à disposição e deverá promover o regresso de João Neves ao 11 em vez de Rubem Neves. O histórico é favorável a Portugal, 7 vitórias, 2 empates e uma única derrota frente aos croatas. O jogo é em Toronto, às 0 horas de sexta-feira, em Portugal. A Liga Portuguesa de Futebol Profissional confirmou o licenciamento de 33 sociedades desportivas, 3 com equipas B, que vão disputar as competições profissionais em 2026-2027. Na Primeira Liga, destaque para o Académico de Viseu, regressa à divisão principal e vai manter-se a jogar no seu estádio habitual, o Fontelo. Já na Liga 2, o Tondela surge como um dos clubes com 2 estádios homologados e, além de João Cardoso, casa habitual, também poderá receber adversários na cidade de Coimbra. Na Primeira Liga, entre outras situações, o Casa Pia vai manter-se a jogar em Rio Maior, com o estádio de Estoril como alternativa. O Santa Clara pode jogar em São Miguel, ou no estádio do Algarve, e o Marítimo mantém-se recinto na Madeira. Os clubes da Liga Portuguesa de Futebol Profissional aprovaram em Assembleia Geral a inclusão dos pontapés de canto no protocolo do VAR. Foi ainda aprovado o novo modelo para a Taça da Liga, a partir de 27-28, fase de liga com 26 equipas, play-off para 2 lugares nos quartos de final, juntando-se aos 6 emblemas europeus, com eliminatórias a uma mão até à Final Four. Foi ainda aprovado o plano de atividades e orçamento da Liga para o próximo ano. O Mortágua já confirmou quem vai comandar a equipa na próxima temporada do Campeonato de Portugal de Futebol, optando pela continuidade do projeto. Assim, Pedro Alegre mantém-se como treinador principal, acompanhado por André Vieira e João Silva como adjuntos, Nuno Silva responsável pelo treino de guarda-redes e Nuno Borges como analista. O Mortágua justifica a escolha com a confiança no trabalho já feito pela equipa técnica, esperando assim dar continuidade aos resultados que foram alcançados. A direção assume uma nova temporada no Campeonato de Portugal, com ambição e responsabilidade. O objetivo principal passa pela continuidade nos nacionais de futebol. Todas as notícias do desporto estão atualizadas em estaçãodiariajornal.sapo.pt e também no site da Estação Diária Rádio em 968.fm.
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11: Previsão do estado do tempo para as próximas 24 horas. O Instituto Português de Mar e da Atmosfera colocou o Distrito de Viseu sob aviso laranja devido às temperaturas elevadas em várias zonas do país, podendo ultrapassar os 40 graus em alguns pontos. O IPMA recomenda especial atenção nestes dias, sobretudo para grupos mais vulneráveis ao calor extremo, que pode ser perigoso, em especial para pessoas idosas, crianças e pessoas com doenças crónicas. O Instituto Português de Mar e da Atmosfera está a prever uma pequena subida da temperatura, com mercúrio dos termómetros a chegar aos 35 graus de máxima e a mínima a registrar durante a noite valores perto dos 19 graus no Distrito de Viseu.
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20: 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Ricardo Teixeira.
21: Olá pessoal, bem-vindos ao QI Business Secrets.
20: Ricardo Teixeira, o imparável.
21: Hoje vamos falar sobre prioridades do dia e objetivos anuais. É o que vamos falar já a seguir.

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3: 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Malha house para aumentares o volume do teu rádio. Até já. 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
1: Ora, estamos nós para voltarmos aos clássicos da estação. Durante esta hora, divulgamos algumas das melhores faixas que se destacaram na época. 908 FM, para fixares no teu rádio. 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
1: Cumprimos mais uma hora de emissão. Está aí a altura de revelarmos os principais títulos do Diário da Estação. Contem connosco na próxima hora. Não percam as notícias. Prometemos restar em força. Fiquem bem.
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1: São estas algumas das notícias que vamos destacar na edição do dia do Diário da Estação. O Distrito de Viseu integra as zonas do país a maior risco de incêndio rural numa altura em que as temperaturas começam a subir de forma significativa. O Conselho de Sermancelho vai transformar o seu centro histórico num grande palco ao ar livre entre os dias 9 e 11 de julho, com o regresso do Festival Ser Mais Cultura, promovido pela Câmara Municipal. A União Europeia começou hoje a aplicar uma taxa aduaneira temporária de 3 euros às encomendas de baixo valor, até 150 euros, provenientes de países fora da comunidade. O Conselho de Lamego prepara-se para celebrar as festas em honra da Nossa Senhora dos Remédios este ano ao longo de 14 ruas, entre 27 de agosto e 9 de setembro. Agora é só ficarem atentos ao desenvolvimento destes e outros temas no Diário da Estação.
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4: O Distrito de Viseu integra as zonas de país em maior risco de incêndio rural, se numa altura em que as temperaturas vão começar a subir de forma significativa. Segundo o IPMA, há 8 concelhos em situação de perigo máximo, casos de Armamar, Taboaça, São João da Pesqueira, Moimenta da Beira, Viseu, Mangualde, Nelas e Carregal Sal, com os restantes 16 em situação de risco muito elevado a elevado. O IPMA prevê que entre quinta-feira e 8 de julho, o perigo máximo e muito elevado se estenda a praticamente todo o território continental, devido ao tempo quente e seco, com previsão de máximas na região de Viseu próximas dos 40 graus. As autoridades recomendam à população que evite comportamentos de risco e cumpra as medidas de prevenção durante este período crítico. O Conselho de Sernancelha vai transformar o seu centro histórico num grande palco ao ar livre entre os dias 9 e 11 de julho, com o regresso do Festival Ser Mais Cultura, promovido pela Câmara Municipal. O evento reúne mais de uma centena de artistas em 5 palcos, com entrada gratuita. Durante 3 dias, ruas, praças e edifícios históricos de Sernancelha acolhem concertos, teatro, exposições, atividades desportivas e ateliês para crianças e séniores, além das tradicionais tasquinhas. Um dos destaques vai ser a apresentação de Fonólito é para Cantar, um projeto do artista Guilherme Marta, em colaboração com associações locais. O festival reforça ainda a componente comunitária, com séniores dos centros lúdicos de Sernancelha a participarem na criação de uma instalação artística suspensa para a zona do centro histórico. A União Europeia começa hoje a aplicar uma taxa aduaneira temporária de 3 euros às encomendas de baixo valor até 150 euros provenientes de países fora da comunidade. A medida abrange produtos adquiridos através de plataformas de comércio eletrónico, como vestuário, brinquedos, eletrónica e outros bens de consumo. O objetivo é reforçar a concorrência entre empresas europeias e vendedores externos, combater a fraude aduaneira e aumentar a proteção dos consumidores face à entrada de produtos que possam não cumprir as normas comunitárias. A taxa vai ser aplicada por categoria de produto e estará em vigor até julho de 2028, altura em que deverá entrar em funcionamento o novo sistema aduaneiro europeu. Em 2024, a União Europeia recebeu cerca de 4,6 mil milhões de encomendas de baixo valor. A maioria destas compras teve origem na China. O Conselho de Lamego prepara-se para celebrar as festas da Senhora dos Remédios, este ano ao longo de 14 dias, entre 27 de agosto e 9 de setembro. Festa popular com as habituais celebrações religiosas e um cartaz musical onde se destacam nomes como Chutes e Pontapés, Sara Correia, 4 e Meia e Plutónio. Esta edição traz novidades como a reconfiguração do espaço da feira. Entre os momentos mais marcantes está a Procissão do Triunfo, que percorre as ruas da cidade há mais de 130 anos e está em processo de candidatura a Património Imaterial da Humanidade. O programa inclui também a Marcha Luminosa, a Batalha das Flores, o Cortejo Etnográfico e o Festival de Folclore. Toda a informação está atualizada em estaçãodiariajornal.sapo.pt e também no site da Estação Diária Rádio em 968.fm.
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6: Previsão do estado do tempo para as próximas 24 horas. O Instituto Português de Mar e da Atmosfera colocou o Distrito de Viseu sob aviso laranja devido às temperaturas elevadas em várias zonas do país, podendo ultrapassar os 40 graus em alguns pontos. O IPMA recomenda especial atenção nestes dias, sobretudo para grupos mais vulneráveis ao calor extremo, que pode ser perigoso, em especial para pessoas idosas, crianças e pessoas com doenças crónicas. O Instituto Português de Mar e da Atmosfera está a prever uma pequena subida da temperatura, com o mercúrio dos termómetros a chegar aos 35 graus de máxima e a mínima a registrar durante a noite valores perto dos 19 graus no Distrito de Viseu.
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4: Bem-vindo à Estação Diária. Abrimos este espaço de emissão a ouvir som português e para iniciarmos como tu gostas, vem uma supernova. Fica atento em 96.8, antena 9680. Volto já a seguir, até já.
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1: Outras da estação, as informações mais relevantes e recentes sobre os artistas da moda, aqueles que estão durante todo o dia em 96.8. 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
1: Está na altura de fazermos mais uma pequena pausa na playlist da Estação Diária. 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
4: 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São estes alguns dos temas que vamos desenvolver no Desporto da Estação Diária. A seleção portuguesa entra esta sexta-feira em campo para o mata-mata no Mundial 2026, defrontando a Croácia nos 16avos de final e quem perder sai do torneio. A Liga Portuguesa de Futebol Profissional confirmou o licenciamento de 33 sociedades desportivas, 3 com equipas B, para disputarem as competições profissionais em 2026-2027. Os clubes da Liga Portuguesa de Futebol Profissional aprovaram em Assembleia Geral a inclusão dos pontapés de canto no protocolo do VAR. O Mortágua Futebol Clube já confirmou quem vai comandar a equipa na próxima temporada no Campeonato de Portugal, optando pela continuidade do projeto. Agora é só ficarem atentos ao desenvolvimento destes e outros temas no Desporto da Estação Diária.
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2: Estação Diária. 1h30, avançamos para o desporto.
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3: A seleção portuguesa de futebol entra sexta-feira em campo para o mata-mata no Mundial 2026, defrontando a Croácia nos 16avos de final. Quem perder vai para casa. Portugal, que terminou o Grupo K em segundo lugar, atrás da Colômbia, depois de empates a um golo com o Congo e uma vitória sobre o Uzbequistão por 5-0, empatou no jogo final com a Colômbia e perdeu assim a liderança do grupo. Ficou em segundo e vai defrontar a Croácia, também segunda classificada abaixo do Grupo L, com uma derrota frente à Inglaterra e duas vitórias sobre Panamá e Gana. Roberto Martínez tem o plantel completo à disposição e deverá promover o regresso de João Neves ao 11 em vez de Rubem Neves. O histórico é favorável a Portugal, 7 vitórias, 2 empates e uma única derrota frente aos croatas. O jogo é em Toronto, às 0 horas de sexta-feira em Portugal. A Liga Portuguesa de Futebol Profissional confirmou o licenciamento de 33 sociedades desportivas, 3 com equipas B, que vão disputar as competições profissionais em 2026-2027. Na Primeira Liga, destaque para o Académico de Viseu, regressa à divisão principal e vai manter-se a jogar no seu estádio habitual, o Fontelo. Já na Liga 2, o Tondela surge como um dos clubes com 2 estádios homologados e, além de João Cardoso, casa habitual, também poderá receber adversários no Cidade de Coimbra. Na Primeira Liga, entre outras situações, o Casa Pia vai manter-se a jogar em Rio Maior, com o estádio de Estoril como alternativa. O Santa Clara pode jogar em São Miguel, ou no estádio do Algarve, e o Marítimo mantém-se recinto na Madeira. Os clubes da Liga Portuguesa de Futebol Profissional aprovaram em Assembleia Geral a inclusão dos pontapés de canto no protocolo do VAR. Foi ainda aprovado o novo modelo para a Taça da Liga, a partir de 27-28, fase de liga com 26 equipas, play-off para 2 lugares nos quartos de final, juntando-se aos 6 emblemas europeus, com eliminatórias a uma mão até à Final Four. Foi ainda aprovado o plano de atividades e orçamento da Liga para o próximo ano. O Mortágua já confirmou que vai comandar a equipa na próxima temporada do Campeonato de Portugal de Futebol, optando pela continuidade do projeto. Assim, Pedro Alegre mantém-se como treinador principal, acompanhado por André Vieira e João Silva como adjuntos, Nuno Silva responsável pelo treino de guarda-redes e Nuno Borges como analista. O Mortágua justifica a escolha com a confiança no trabalho já feito pela equipa técnica, esperando assim dar continuidade aos resultados que foram alcançados. A direção assume uma nova temporada no Campeonato de Portugal, com ambição e responsabilidade. O objetivo principal passa pela continuidade nos nacionais de futebol. 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
5: Previsão do estado do tempo para as próximas 24 horas. O Instituto Português de Mar e da Atmosfera colocou o Distrito de Viseu sob aviso laranja devido às temperaturas elevadas em várias zonas do país, podendo ultrapassar os 40 graus em alguns pontos. O IPMA recomenda especial atenção nestes dias, sobretudo para grupos mais vulneráveis ao calor extremo, que pode ser perigoso, em especial para pessoas idosas, crianças e pessoas com doenças crónicas. O Instituto Português de Mar e da Atmosfera está a prever uma pequena subida da temperatura, com o mercúrio dos termómetros a chegar aos 35 graus de máxima e a mínima a registrar durante a noite valores perto dos 19 graus no Distrito de Viseu.
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4: Olá pessoal, bem-vindos ao QI Business Secrets.
0: Ricardo Teixeira, o imparável.
4: Hoje vamos falar de um tema bastante sensível. Vamos falar da nossa relação com o Estado.
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4: Mais um grande som house na Estação Diária. Sabemos que os grandes apreciadores do house e eletrónica agradecem. Para já, fica aí com uma pequena amostra daquilo que temos preparado para mais logo. 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
2: São estas algumas das notícias que vamos destacar na edição do dia do Diário da Estação. O distrito de Viseu integra as zonas do país a maior risco de incêndio rural numa altura em que as temperaturas começam a subir de forma significativa. O Conselho de Sermancelho vai transformar o seu centro histórico num grande palco ao ar livre entre os dias 9 e 11 de julho, com o regresso do Festival Ser Mais Cultura, promovido pela Câmara Municipal. A União Europeia começou hoje a aplicar uma taxa aduaneira temporária de 3 euros às encomendas de baixo valor, até 150 euros, provenientes de países fora da comunidade. O Conselho de Lamego prepara-se para celebrar as festas em honra da Nossa Senhora dos Remédios este ano ao longo de 14 ruas, entre 27 de agosto e 9 de setembro. Agora é só ficarem atentos ao desenvolvimento destes e outros temas no Diário da Estação.
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5: O Distrito de Viseu integra as zonas de país em maior risco de incêndio rural, se numa altura em que as temperaturas vão começar a subir de forma significativa. Segundo o IPMA, há 8 concelhos em situação de perigo máximo, casos de Armamar, Taboaça, São João da Pesqueira, Moimenta da Beira, Viseu, Mangualde, Nelas e Carregal Sal, com os restantes 16 em situação de risco muito elevado a elevado. O IPMA prevê que entre quinta-feira e 8 de julho, o perigo máximo e muito elevado se estenda a praticamente todo o território continental, devido ao tempo quente e seco, com previsão de máximas na região de Viseu próximas dos 40 graus. As autoridades recomendam à população que evite comportamentos de risco e cumpra as medidas de prevenção durante este período crítico. O Conselho de Sernancelha vai transformar o seu centro histórico num grande palco ao ar livre entre os dias 9 e 11 de julho, com o regresso do Festival Ser Mais Cultura, promovido pela Câmara Municipal. O evento reúne mais de uma centena de artistas em 5 palcos, com entrada gratuita. Durante 3 dias, ruas, praças e edifícios históricos de Sernancelha acolhem concertos, teatro, exposições, atividades desportivas e ateliês para crianças e séniores, além das tradicionais tasquinhas. Um dos destaques vai ser a apresentação de Fonólito é para Cantar, um projeto do artista Guilherme Marta, em colaboração com associações locais. O festival reforça ainda a componente comunitária, com séniores dos centros lúdicos de Sernancelha a participarem na criação de uma instalação artística suspensa para a zona do centro histórico. A União Europeia começa hoje a aplicar uma taxa aduaneira temporária de 3 euros às encomendas de baixo valor até 150 euros provenientes de países fora da comunidade. A medida abrange produtos adquiridos através de plataformas de comércio eletrónico, como vestuário, brinquedos, eletrónica e outros bens de consumo. O objetivo é reforçar a concorrência entre empresas europeias e vendedores externos, combater a fraude aduaneira e aumentar a proteção dos consumidores face à entrada de produtos que possam não cumprir as normas comunitárias. A taxa vai ser aplicada por categoria de produto e estará em vigor até julho de 2028, altura em que deverá entrar em funcionamento o novo sistema aduaneiro europeu. Em 2024, a União Europeia recebeu cerca de 4,6 mil milhões de encomendas de baixo valor. A maioria destas compras teve origem na China. O Conselho de Lamego prepara-se para celebrar as festas da Senhora dos Remédios, este ano ao longo de 14 dias, entre 27 de agosto e 9 de setembro. Festa popular com as habituais celebrações religiosas e um cartaz musical onde se destacam nomes como Chutes e Pontapés, Sara Correia, 4 e Meia e Plutónio. Esta edição traz novidades como a reconfiguração do espaço da feira. Entre os momentos mais marcantes está a Procissão do Triunfo, que percorre as ruas da cidade há mais de 130 anos e está em processo de candidatura a Património Imaterial da Humanidade. O programa inclui também a Marcha Luminosa, a Batalha das Flores, o Cortejo Etnográfico e o Festival de Folclore. Toda a informação está atualizada em estaçãodiariojornal.sapo.pt e também no site da Estação Diária Rádio em 968.fm.
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6: Previsão do estado do tempo para as próximas 24 horas.
0: O Instituto Português de Mar e da Atmosfera colocou o Distrito de Viseu sob aviso laranja devido às temperaturas elevadas em várias zonas do país, podendo ultrapassar os 40 graus em alguns pontos. O IPMA recomenda especial atenção nestes dias, sobretudo para grupos mais vulneráveis ao calor extremo, que pode ser perigoso, em especial para pessoas idosas, crianças e pessoas com doenças crónicas. O Instituto Português de Mar e da Atmosfera está a prever uma pequena subida da temperatura, com o mercúrio dos termómetros a chegar aos 35 graus de máxima e a mínima a registrar durante a noite valores perto dos 19 graus no Distrito de Viseu.
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2: Bem-vindo à Estação Diária. Abrimos este espaço de emissão a ouvir som português e para iniciarmos como tu gostas, vem uma supernova. Fica atento em 96.8, antena 9680. Volto já a seguir, até já.
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1: Vêm os temas que merecem relevo nos diferentes tops do mercado da música. 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
1: Está na altura de fazermos mais uma pequena pausa na playlist da Estação Diária. 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
5: São estes alguns dos temas que vamos desenvolver no Desporto da Estação Diária. A seleção portuguesa entra esta sexta-feira em campo para o mata-mata no Mundial 2026, defrontando a Croácia nos 16avos de final e quem perder sai do torneio. A Liga Portuguesa de Futebol Profissional confirmou o licenciamento de 33 sociedades desportivas, 3 com equipas B, para disputarem as competições profissionais em 2026-2027. Os clubes da Liga Portuguesa de Futebol Profissional aprovaram em Assembleia Geral a inclusão dos pontapés de canto no protocolo de VAR. O Mortágua Futebol Clube já confirmou quem vai comandar a equipa na próxima temporada no Campeonato de Portugal, optando pela continuidade do projeto. Agora é só ficarem atentos ao desenvolvimento destes e outros temas no Desporto da Estação Diária.
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0: 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Notícias de caráter desportivo, bloco das 3:30. 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
4: A seleção portuguesa de futebol entra sexta-feira em campo para o mata-mata no Mundial 2026, defrontando a Croácia nos 16avos de final. Quem perder vai para casa. Portugal, que terminou o Grupo K em segundo lugar atrás da Colômbia, depois de empates a um golo com o Congo e uma vitória sobre o Uzbequistão por 5-0, empatou no jogo final com a Colômbia e perdeu assim a liderança do grupo. Ficou em segundo e vai defrontar a Croácia, também segunda classificada abaixo do Grupo L, com uma derrota frente à Inglaterra e duas vitórias sobre Panamá e Gana. Roberto Martínez tem plantel completo à disposição e deverá promover o regresso de João Neves ao 11 em vez de Rubem Neves. O histórico é favorável a Portugal, 7 vitórias, 2 empates e uma única derrota frente aos croatas. O jogo é em Toronto, às 0 horas de sexta-feira em Portugal. A Liga Portuguesa de Futebol Profissional confirmou o licenciamento de 33 sociedades desportivas, 3 com equipas B, que vão disputar as competições profissionais em 2026-2027. Na Primeira Liga, destaque para o Académico de Viseu, regressa à divisão principal e vai manter-se a jogar no seu estádio habitual, o Fontelo. Já na Liga 2, o Tondela surge como um dos clubes com 2 estádios homologados e, além de João Cardoso, casa habitual, também poderá receber adversários no Cidade de Coimbra. Na Primeira Liga, entre outras situações, o Casa Pia vai manter-se a jogar em Rio Maior, com o estádio de Estoril como alternativa. O Santa Clara pode jogar em São Miguel, ou no estádio do Algarve, e o Marítimo mantém-se recinto, na Madeira. Os clubes da Liga Portuguesa de Futebol Profissional aprovaram em Assembleia Geral a inclusão dos pontapés de canto no protocolo do VAR. Foi ainda aprovado o novo modelo para a Taça da Liga, a partir de 27-28, fase de Liga com 26 equipas, play-off para 2 lugares nos quartos de final, juntando-se aos 6 emblemas europeus, com eliminatórias a uma mão até à Final Four. Foi ainda aprovado o plano de atividades e orçamento da Liga para o próximo ano. O Mortágua já confirmou quem vai comandar a equipa na próxima temporada do Campeonato de Portugal de Futebol, optando pela continuidade do projeto. Assim, Pedro Alegre mantém-se como treinador principal, acompanhado por André Vieira e João Silva como adjuntos, Nuno Silva responsável pelo treino de guarda-redes e Nuno Borges como analista. O Mortágua justifica a escolha com a confiança no trabalho já feito pela equipa técnica, esperando assim dar continuidade aos resultados que foram alcançados. A direção assume uma nova temporada do Campeonato de Portugal com ambição e responsabilidade. O objetivo principal passa pela continuidade nos nacionais de futebol. 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
5: Previsão do estado do tempo para as próximas 24 horas. O Instituto Português de Mar e da Atmosfera colocou o Distrito de Viseu sob aviso laranja devido às temperaturas elevadas em várias zonas do país, podendo ultrapassar os 40 graus em alguns pontos. O IPMA recomenda especial atenção nestes dias, sobretudo para grupos mais vulneráveis ao calor extremo, que pode ser perigoso, em especial para pessoas idosas, crianças e pessoas com doenças crónicas. O Instituto Português de Mar e da Atmosfera está a prever uma pequena subida da temperatura, com o mercúrio dos termómetros a chegar aos 35 graus de máxima e a mínima a registrar durante a noite valores perto dos 19 graus no Distrito de Viseu.
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4: Mais uma pista de dança, o melhor do som house e eletrónica na Estação Diária. Só para quem gosta de batidas mais aceleradas. Lá mais para a frente, a seguir ao sinal horário das 23, temos 3 horas de emissão. Basta ficares bem ligado em 96.8 com a Estação Diária.
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2: 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São estas algumas das notícias que vamos destacar na edição do dia do Diário da Estação. O distrito de Viseu integra as zonas do país a maior risco de incêndio rural numa altura em que as temperaturas começam a subir de forma significativa. O Conselho de Sermancelho vai transformar o seu centro histórico num grande palco ao ar livre entre os dias 9 e 11 de julho, com o regresso do Festival Ser Mais Cultura, promovido pela Câmara Municipal. A União Europeia começou hoje a aplicar uma taxa aduaneira temporária de 3€ às encomendas de baixo valor até 150€ provenientes de países fora da comunidade. O Conselho de Lamego prepara-se para celebrar as festas em honra da Nossa Senhora dos Remédios este ano ao longo de 14 ruas entre 27 de agosto e 9 de setembro. Agora é só ficarem atentos ao desenvolvimento destes e outros temas no Diário da Estação.
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1: 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O Distrito de Viseu integra as zonas de país em maior risco de incêndio rural, se numa altura em que as temperaturas vão começar a subir de forma significativa. Segundo o IPMA, há 8 concelhos em situação de perigo máximo, casos de Armamar, Taboaça, São João da Pesqueira, Moimenta da Beira, Viseu, Mangualde, Nelas e Carregal Sal, com os restantes 16 em situação de risco muito elevado a elevado. O IPMA prevê que entre quinta-feira e 8 de julho, o perigo máximo e muito elevado se estenda a praticamente todo o território continental, devido ao tempo quente e seco, com previsão de máximas na região de Viseu próximas dos 40 graus. As autoridades recomendam à população que evite comportamentos de risco e cumpra as medidas de prevenção durante este período crítico. O Conselho de Sernancelha vai transformar o seu centro histórico num grande palco ao ar livre entre os dias 9 e 11 de julho, com o regresso do Festival Ser Mais Cultura, promovido pela Câmara Municipal. O evento reúne mais de uma centena de artistas em 5 palcos, com entrada gratuita. Durante 3 dias, ruas, praças e edifícios históricos de Sernancelha acolhem concertos, teatro, exposições, atividades desportivas e ateliês para crianças e séniores, além das tradicionais tasquinhas. Um dos destaques vai ser a apresentação de Fonólito é para Cantar, um projeto do artista Guilherme Marta, em colaboração com associações locais. O festival reforça ainda a componente comunitária, com séniores dos Centros Lúdicos de Sernancelha a participarem na criação de uma instalação artística suspensa para a zona do Centro Histórico. A União Europeia começa hoje a aplicar uma taxa aduaneira temporária de 3 euros às encomendas de baixo valor até 150 euros provenientes de países fora da comunidade. A medida abrange produtos adquiridos através de plataformas de comércio eletrónico, como vestuário, brinquedos, eletrónica e outros bens de consumo. O objetivo é reforçar a concorrência entre empresas europeias e vendedores externos, combater a fraude aduaneira e aumentar a proteção dos consumidores face à entrada de produtos que possam não cumprir as normas comunitárias. A taxa vai ser aplicada por categoria de produto e estará em vigor até julho de 2028, altura em que deverá entrar em funcionamento o novo sistema aduaneiro europeu. Em 2024, a União Europeia recebeu cerca de 4,6 mil milhões de encomendas de baixo valor. A maioria destas compras teve origem na China. O Conselho de Lamego prepara-se para celebrar as festas da Senhora dos Remédios, este ano ao longo de 14 dias, entre 27 de agosto e 9 de setembro. Festa popular com as habituais celebrações religiosas e um cartaz musical onde se destacam nomes como Chutes e Pontapés, Sara Correia, 4 e Meia e Plutónio. Esta edição traz novidades, como a reconfiguração do espaço da feira. Entre os momentos mais marcantes está a Procissão do Triunfo, que percorre as ruas da cidade há mais de 130 anos e está em processo de candidatura a Património Imaterial da Humanidade. O programa inclui também a Marcha Luminosa, a Batalha das Flores, o Cortejo Etnográfico e o Festival de Folclore. 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
3: Previsão do estado do tempo para as próximas 24 horas. O Instituto Português de Mar e da Atmosfera colocou o Distrito de Viseu sob aviso laranja devido às temperaturas elevadas em várias zonas do país, podendo ultrapassar os 40 graus em alguns pontos. O IPMA recomenda especial atenção nestes dias, sobretudo para grupos mais vulneráveis ao calor extremo, que pode ser perigoso, em especial para pessoas idosas, crianças e pessoas com doenças crónicas. O Instituto Português de Mar e da Atmosfera está a prever uma pequena subida da temperatura, com o mercúrio dos termómetros a chegar aos 35 graus de máxima e a mínima a registrar durante a noite valores perto dos 19 graus no Distrito de Viseu.
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3: E assim abrimos este espaço de emissão Super Estação. Só nacional em 96.8. A seguir tenho preparado para ti uma supernova. Música acabada de estrear. Para ouvires com a máxima atenção, fica connosco.
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4: São estes alguns dos temas que vamos desenvolver no Desporto da Estação Diária. A seleção portuguesa entra esta sexta-feira em campo para o mata-mata no Mundial 2026, defrontando a Croácia nos 16avos de final e quem perder sai do torneio. A Liga Portuguesa de Futebol Profissional confirmou o licenciamento de 33 sociedades desportivas, 3 com equipas B, para disputarem as competições profissionais em 2026-2027. Os clubes da Liga Portuguesa de Futebol Profissional aprovaram em Assembleia Geral a inclusão dos pontapés de canto no protocolo do VAR. O Mortágua Futebol Clube já confirmou quem vai comandar a equipa na próxima temporada no Campeonato de Portugal, optando pela continuidade do projeto. Agora é só ficarem atentos ao desenvolvimento destes e outros temas no Desporto da Estação Diária.
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4: Já a seguir, bloco de informação desportiva às 4:30.
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5: A seleção portuguesa de futebol entra sexta-feira em campo para o mata-mata do Mundial 2026, defrontando a Croácia nos 16avos de final. Quem perder vai para casa. Portugal, que terminou o Grupo K em segundo lugar, atrás da Colômbia, depois de empates a um golo com o Congo e uma vitória sobre o Uzbequistão por 5-0, empatou no jogo final com a Colômbia e perdeu assim a liderança do grupo. Ficou em segundo e vai defrontar a Croácia, também segunda classificada abaixo do Grupo L, com uma derrota frente à Inglaterra e duas vitórias sobre Panamá e Gana. Roberto Martínez tem o plantel completo à disposição e deverá promover o regresso de João Neves ao 11 em vez de Rubem Neves. O histórico é favorável a Portugal, 7 vitórias, 2 empates e uma única derrota frente aos croatas. O jogo é em Toronto, às 0 horas de sexta-feira, em Portugal. A Liga Portuguesa de Futebol Profissional confirmou o licenciamento de 33 sociedades desportivas, 3 com equipas B, que vão disputar as competições profissionais em 2026-2027. Na Primeira Liga, destaque para o Académico de Viseu, regressa à divisão principal e vai manter-se a jogar no seu estádio habitual, o Fontelo. Já na Liga 2, o Tondela surge como um dos clubes com 2 estádios homologados e, além de João Cardoso, casa habitual, também poderá receber adversários no Cidade de Coimbra. Na Primeira Liga, entre outras situações, o Casa Pia vai manter-se a jogar em Rio Maior, com o estádio de Estoril como alternativa. O Santa Clara pode jogar em São Miguel, ou no estádio do Algarve, e o Marítimo mantém-se recinto na Madeira. Os clubes da Liga Portuguesa de Futebol Profissional aprovaram em Assembleia Geral a inclusão dos pontapés de canto no protocolo do VAR. Foi ainda aprovado o novo modelo para a Taça da Liga, a partir de 27-28, fase de Liga com 26 equipas, play-off para 2 lugares nos quartos de final, juntando-se aos 6 emblemas europeus, com eliminatórias a uma mão até à Final Four. Foi ainda aprovado o plano de atividades e orçamento da Liga para o próximo ano. O Mortágua já confirmou quem vai comandar a equipa na próxima temporada do Campeonato de Portugal de Futebol, optando pela continuidade do projeto. Assim, Pedro Alegre mantém-se como treinador principal, acompanhado por André Vieira e João Silva como adjuntos, Nuno Silva responsável pelo treino de guarda-redes e Nuno Borges como analista. O Mortágua justifica a escolha com a confiança no trabalho já feito pela equipa técnica, esperando assim dar continuidade aos resultados que foram alcançados. A direção assume uma nova temporada no Campeonato de Portugal, com ambição e responsabilidade. O objetivo principal passa pela continuidade nos nacionais de futebol. Todas as notícias do desporto estão atualizadas em estaçãodiariajornal.sapo.pt e também no site da Estação Diária Rádio em 968.fm.
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8: Previsão do estado do tempo para as próximas 24 horas. O Instituto Português de Mar e da Atmosfera colocou o Distrito de Viseu sob aviso laranja devido às temperaturas elevadas em várias zonas do país, podendo ultrapassar os 40 graus em alguns pontos. O IPMA recomenda especial atenção nestes dias, sobretudo para grupos mais vulneráveis ao calor extremo, que pode ser perigoso, em especial para pessoas idosas, crianças e pessoas com doenças crónicas. O Instituto Português de Mar e da Atmosfera está a prever uma pequena subida da temperatura, com mercúrio dos termómetros a chegar aos 35 graus de máxima e a mínima a registrar durante a noite valores perto dos 19 graus no Distrito de Viseu.
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1: Já daqui a pouco, as notícias em primeiro lugar em 96.8. É o Diário da Sessão e logo a seguir as grandes músicas sem parar na Estação Oficial de Viseu.
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2: São estas algumas das notícias que vamos destacar na edição do dia do Diário da Estação. O Distrito de Viseu integra as zonas do país a maior risco de incêndio rural numa altura em que as temperaturas começam a subir de forma significativa. O Conselho de Sermancelho vai transformar o seu centro histórico num grande palco ao ar livre entre os dias 9 e 11 de julho, com o regresso do Festival Ser Mais Cultura, promovido pela Câmara Municipal. A União Europeia começou hoje a aplicar uma taxa aduaneira temporária de 3€ às encomendas de baixo valor, até 150€, provenientes de países fora da comunidade. O Conselho de Lamego prepara-se para celebrar as festas em honra da Nossa Senhora dos Remédios este ano, ao longo de 14 ruas, entre 27 de agosto e 9 de setembro. Agora é só ficarem atentos ao desenvolvimento destes e outros temas no Diário da Estação.
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4: 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O distrito de Viseu vai ficar sob aviso laranja devido às temperaturas elevadas entre as 0 horas de sexta-feira e as 7 da manhã de sábado, informou o Instituto Português de Mar e da Atmosfera. Segundo o IPMA, o país enfrenta um longo período de tempo quente e seco, com duração prevista de pelo menos uma semana a partir desta quarta-feira. As temperaturas máximas podem atingir entre 35 e 41 graus na generalidade do território, havendo ainda noites quentes, com mínimas que podem não ser dos 24 a 28 graus em várias regiões. O Instituto Português de Mar e da Atmosfera sublinha que esta situação é particularmente anómala nas zonas litorais, mas alerta que o calor intenso e prolongado vai afetar também o interior, exigindo por isso uma especial atenção por parte da população. O Conselho de Tondela vai receber obras de 1,3 milhões de euros de investimento no saneamento básico através da Associação de Municípios para o Sistema Intermunicipal de Águas Residuais. Segundo a autarquia, o investimento conta com o apoio financeiro do município e é considerado prioritário com vista ao aumento da taxa de cobertura de saneamento básico no concelho, contribuindo também para a valorização do ecossistema ambiental. A obra foi formalizada numa candidatura da AIMTARS ao programa Portugal 2030, com o apoio da Câmara de Tondela superior a 1 milhão e 100 mil euros sob a forma de empréstimo. Este montante vai ser devolvido ao município assim que os fundos comunitários sejam transferidos. O espetáculo Circo Uva Passa vai percorrer 11 freguesias do Conselho de Viseu ao longo deste mês de julho, numa digressão com 14 apresentações de entrada livre. A iniciativa assinala os 10 anos da Ritual do Domingo e resulta de uma cooperação com a Gansemans, uma associação cultural sediada em Canas de Senhorim, no Conselho de Nelas. A estreia está marcada para quinta-feira, em Rio de Loba, e o encerramento acontece a 31 de julho, do Rocio, em Viseu. O espetáculo transforma espaços públicos em palcos, passando por largos, praças, adros e campos da bola, criando uma experiência adaptada a cada local. O espetáculo combina novo circo, música experimental, vídeo e movimento, numa proposta artística que pretende aproximar a criação contemporânea das comunidades locais. O Conselho de Sernancelha vai transformar o seu centro histórico num grande palco ao ar livre entre os dias 9 e 11 de julho, com o regresso do Festival Ser Mais Cultura, promovido pela Câmara Municipal. O evento reúne mais de uma centena de artistas em 5 palcos, com entrada gratuita. Durante 3 dias, ruas, praças e edifícios históricos de Sernancelha acolhem concertos, teatro, exposições, atividades desportivas e ateliês para crianças e séniores, além das tradicionais tasquinhas. Um dos destaques vai ser a apresentação de Fonólito é para Cantar, um projeto do artista Guilherme Marta, em colaboração com associações locais. O festival reforça ainda a componente comunitária, com séniores dos Centros Lúdicos de Sernancelha a participarem na criação de uma instalação artística suspensa para a zona do Centro Histórico. Toda a informação está atualizada em estaçãodiariajornal.sabo.pt e também no site da Estação Diária Rádio em 968.fm. 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
5: Previsão do estado do tempo para as próximas 24 horas. O Instituto Português do Mar e da Atmosfera colocou o Distrito de Viseu sob aviso laranja devido às temperaturas elevadas em várias zonas do país, podendo ultrapassar os 40 graus em alguns pontos. O IPMA recomenda especial atenção nestes dias, sobretudo para grupos mais vulneráveis ao calor extremo, que pode ser perigoso, em especial para pessoas idosas, crianças e pessoas com doenças crónicas. O Instituto Português do Mar e da Atmosfera está a prever uma pequena subida da temperatura, com o mercúrio dos termómetros a chegar aos 35 graus de máxima e a mínima a registrar durante a noite valores perto dos 19 graus no Distrito de Viseu.
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13: Muito bem, o som de abertura é mais um espaço de emissão na Estação Diária.
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13: Estão aí os primeiros sons que fazem parte da abertura desta hora. Começamos com Super Malha Tuga, acrescentamos Supernova.
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3: Ora viva, voltámos à antena depois do sinal horário e logo a seguir destacamos algumas das músicas que mais estão a bater no mercado nacional. Supernova nesta sessão diária. Fiquem bem.
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0: 19:22. 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
1: Só para quem está atento ao mercado áudio. Fiquem atentos à música que preparámos em 96.8. Soltas da Estação, na antena da Estação Diária. Fiquem bem.
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1: Para quem está atento à informação de caráter desportivo, depois do Bloco Comercial, vem aí os destaques e as notícias atualizadas nesta sessão diária. Iremos voltar para a segunda meia hora desta emissão, Super Estação.
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6: São estes alguns dos temas que vamos desenvolver no desporto da Estação Diária. A seleção portuguesa entra esta sexta-feira em campo para o mata-mata no Mundial 2026, defrontando a Croácia nos 16avos de final e quem perder sai do torneio. A Liga Portuguesa de Futebol Profissional confirmou o licenciamento de 33 sociedades desportivas, 3 com equipas B, para disputarem as competições profissionais em 2026-2027. Os clubes da Liga Portuguesa de Futebol Profissional aprovaram em Assembleia Geral a inclusão dos pontapés de canto no protocolo do VAR. O Mortágua Futebol Clube já confirmou quem vai comandar a equipa na próxima temporada no Campeonato de Portugal, optando pela continuidade do projeto. Agora é só ficarem atentos ao desenvolvimento destes e outros temas no Desporto da Estação Diária.
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6: A seleção portuguesa de futebol entra sexta-feira em campo para o mata-mata do Mundial 2026, defrontando a Croácia nos 16avos de final. Quem perder vai para casa. Portugal, que terminou o Grupo K em segundo lugar, atrás da Colômbia, depois de empates a um golo com o Congo e uma vitória sobre o Uzbequistão por 5-0, empatou no jogo final com a Colômbia e perdeu assim a liderança do grupo. Ficou em segundo e vai defrontar a Croácia, também segunda classificada a beijo do Grupo L, com uma derrota frente à Inglaterra e duas vitórias sobre Panamá e Gana. Roberto Martínez tem plantel completo à disposição e deverá promover o regresso de João Neves ao 11 em vez de Rubem Neves. O histórico é favorável a Portugal, 7 vitórias, 2 empates e uma única derrota frente aos croatas. O jogo é em Toronto, às 0 horas de sexta-feira em Portugal. A Liga Portuguesa de Futebol Profissional confirmou o licenciamento de 33 sociedades desportivas, 3 com equipas B, que vão disputar as competições profissionais em 2026-2027. Na Primeira Liga, destaque para o Académico de Viseu, regressa à divisão principal e vai manter-se a jogar no seu estádio habitual, o Fontelo. Já na Liga 2, o Tondela surge como um dos clubes com 2 estádios homologados e, além de João Cardoso, casa habitual, também poderá receber adversários no Cidade de Coimbra. Na Primeira Liga, entre outras situações, o Casa Pia vai manter-se a jogar em Rio Maior, com o estádio de Estoril como alternativa. O Santa Clara pode jogar em São Miguel, ou no estádio do Algarve, e o Marítimo mantém-se recinto na Madeira. Os clubes da Liga Portuguesa de Futebol Profissional aprovaram em Assembleia Geral a inclusão dos pontapés de canto no protocolo do VAR. Foi ainda aprovado o novo modelo para a Taça da Liga, a partir de 27-28, fase de Liga com 26 equipas, play-off para 2 lugares nos quartos de final, juntando-se aos 6 emblemas europeus, com eliminatórias a uma mão até à Final Four. Foi ainda aprovado o plano de atividades e orçamento da Liga para o próximo ano. O Mortágua já confirmou que vai comandar a equipa na próxima temporada do Campeonato de Portugal de Futebol, optando pela continuidade do projeto. Assim, Pedro Alegre mantém-se como treinador principal, acompanhado por André Vieira e João Silva como adjuntos, Nuno Silva responsável pelo treino de guarda-redes e Nuno Borges como analista. O Mortágua justifica a escolha com a confiança no trabalho já feito pela equipa técnica, esperando assim dar continuidade aos resultados que foram alcançados. A direção assume uma nova temporada no Campeonato de Portugal, com ambição e responsabilidade. O objetivo principal passa pela continuidade nos nacionais de futebol. Todas as notícias do desporto estão atualizadas em estaçãodiariajornal.sapo.pt e também no site da Estação Diária Rádio em 968.fm.
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7: Previsão do estado do tempo para as próximas 24 horas. O Instituto Português de Mar e da Atmosfera colocou o Distrito de Viseu sob aviso laranja devido às temperaturas elevadas em várias zonas do país, podendo ultrapassar os 40 graus em alguns pontos. O IPMA recomenda especial atenção nestes dias, sobretudo para grupos mais vulneráveis ao calor extremo, que pode ser perigoso, em especial para pessoas idosas, crianças e pessoas com doenças crónicas. O Instituto Português de Mar e da Atmosfera está a prever uma pequena subida da temperatura, com o mercúrio dos termómetros a chegar aos 35 graus de máxima e a mínima a registrar durante a noite valores perto dos 19 graus no Distrito de Viseu.
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0: Setas, Carlos Manuel Costa. Bem-vindos a mais uma grande hora na Estação Diária, Estação Oficial de Viseu. Carlos Manuel Costa, na Estação Diária. Superestação com o som nacional sempre na abertura de cada hora. E para continuarmos em bom ritmo, Supernova, nos próximos minutos. De segunda a domingo.
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1: Para vos darmos a saber as novidades do Diário da Estação, iremos convidar-vos para estarem atentos aos destaques que iremos ouvir já de seguida. Retomaremos a hora para partilhar o melhor da música em 9680. Até já!
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10: São estas algumas das notícias que vamos destacar na edição do dia do Diário da Estação. O Distrito de Viseu vai ficar sob aviso laranja devido às temperaturas elevadas entre as 0 horas de sexta-feira e as 7 horas de sábado, informou o Instituto Português do Mar e da Atmosfera. O Conselho de Tondela vai receber obras de 1,3 milhões de euros no saneamento básico através da Associação de Municípios para o Sistema Intermunicipal de Águas Residuais. O espetáculo Circo Uva Passa vai percorrer 11 freguesias do Conselho de Viseu ao longo do mês de julho numa digressão com 14 representações de entrada livre. O Conselho de Sernancelho vai transformar o seu centro histórico num grande palco ao ar livre entre os dias 9 e 11 de julho com o regresso do Festival Ser Mais Cultura promovido pela Câmara Municipal. Agora é só ficarem atentos ao desenvolvimento destes e outros temas no Diário da Estação.
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5: O distrito de Viseu vai ficar sob aviso laranja devido às temperaturas elevadas entre as 0 horas de sexta-feira e as 7 da manhã de sábado, informou o Instituto Português de Mar e da Atmosfera. Segundo o IPMA, o país enfrenta um longo período de tempo quente e seco, com duração prevista de pelo menos uma semana a partir desta quarta-feira. As temperaturas máximas podem atingir entre 35 e 41 graus na generalidade do território, havendo ainda noites quentes, com mínimas que podem não ser dos 24 a 28 graus em várias regiões. O Instituto Português do Mar e da Atmosfera sublinha que esta situação é particularmente anómala nas zonas litorais, mas alerta que o calor intenso e prolongado vai afetar também o interior, exigindo por isso uma especial atenção por parte da população. O Conselho de Tondela vai receber obras de 1,3 bilhões de euros de investimento no saneamento básico através da Associação de Municípios para o Sistema Intermunicipal de Águas Residuais. Segundo a autarquia, o investimento conta com o apoio financeiro do município e é considerado prioritário com vista ao aumento da taxa de cobertura de saneamento básico no Conselho, contribuindo também para a valorização do ecossistema ambiental. A obra foi formalizada numa candidatura da AIMTARS ao programa Portugal 2030, com o apoio da Câmara de Tondela superior a 1 milhão e 100 mil euros, sob a forma de empréstimo. Este montante vai ser devolvido ao município assim que os fundos comunitários sejam transferidos. O espetáculo Circo Uva Passa vai percorrer 11 freguesias do Conselho de Viseu ao longo deste mês de julho, numa digressão com 14 apresentações de entrada livre. A iniciativa assinala os 10 anos da Ritual do Domingo e resulta de uma cooperação com a Ganso Manso, uma associação cultural sediada em Canas de Senhorim, no Conselho de Nelas. A estreia está marcada para quinta-feira, em Rio de Loba, e o encerramento acontece a 31 de julho, do Rocio, em Viseu. O espetáculo transforma espaços públicos em palcos, passando por largos, praças, adros e campos da bola, criando uma experiência adaptada a cada local. O espetáculo combina novo circo, música experimental, vídeo e movimento, numa proposta artística que pretende aproximar a criação contemporânea das comunidades locais. O Conselho de Sernancelha vai transformar o seu centro histórico num grande palco ao ar livre entre os dias 9 e 11 de julho, com o regresso do Festival Ser Mais Cultura, promovido pela Câmara Municipal. O evento reúne mais de uma centena de artistas em 5 palcos, com entrada gratuita. Durante 3 dias, ruas, praças e edifícios históricos de Sernancelha acolhem concertos, teatro, exposições, atividades desportivas e ateliês para crianças e séniores, além das tradicionais tasquinhas. Um dos destaques vai ser a apresentação de Fonólito é para Cantar, um projeto do artista Guilherme Marta, em colaboração com associações locais. O festival reforça ainda a componente comunitária, com séniores dos centros lúdicos de Sernancelha a participarem na criação de uma instalação artística suspensa para a zona do Centro Histórico. Toda a informação está atualizada em estaçãodiariojornal.sapo.pt e também no site da Estação Diária Rádio em 968.fm.
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7: Previsão do estado do tempo para as próximas 24 horas.
3: O Instituto Português do Mar e da Atmosfera colocou o Distrito de Viseu sob aviso laranja devido às temperaturas elevadas em várias zonas do país, podendo ultrapassar os 40 graus em alguns pontos. O IPMA recomenda especial atenção nestes dias, sobretudo para grupos mais vulneráveis ao calor extremo, que pode ser perigoso, em especial para pessoas idosas, crianças e pessoas com doenças crónicas. O Instituto Português do Mar e da Atmosfera está a prever uma pequena subida da temperatura, com o mercúrio dos termómetros a chegar aos 35 graus de máxima e a mínima a registrar durante a noite valores perto dos 19 graus no Distrito de Viseu.
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0: entrada na cidade é via Zona Oeste, isto é, pelo lado de quem sobe a Avenida Cidade de Aveiro, em direção à Rotunda Carlos Lopes, o tráfego é realmente condicionado. No entanto, se se encontrar no início da zona ascendente dos semáforos da Avenida Cidade de Aveiro, tem outra alternativa, que é virar à direita e contornar o Estádio dos Trambelos até chegar à Rotunda do Monte Belo e retomar a circunvalação. Mas se o objetivo for prosseguir até à Rotunda Paulo VI, quando chegar junto ao Hotel Monte Belo, ainda tem a possibilidade de poder virar à direita, fazer a rotunda à esquerda e seguir pela rua Dr. Álvaro Monteiro, junto ao Monte Pio, passar os semáforos, continuar em sentido ascendente até ao cimo da rua e virar à esquerda até apanhar de novo a circunvalação. Estamos em hora de ponta, na estação diária, estamos a dar a conhecer trajetos alternativos para quem pretende entrar na cidade de Viseu. Iremos regressar na próxima hora de ponta.
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3: Ora, estamos nós para vos dar as boas-vindas para mais uma hora Superestação. E para continuarmos sem parar, Malha Supernova, na antena da Estação Diária.
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0: 19:22. Rui Moreira. Já a seguir fica super atento, porque nos próximos minutos vamos aumentar a tua energia. Rui Moreira, na Estação Diária. 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

0: Estação Diária, boa tarde. Na Estação Diária damos destaque a alguns dos temas mais ouvidos em 96.8. Soltas da Estação, para escutares na próxima sequência que preparámos na playlist da Estação Oficial de Viseu.
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4: Maroon 5 é uma banda americana que se deu a conhecer no mundo em 1994. Tudo começou na conhecida cidade dos Anjos, Los Angeles. O vocalista Adam Levine, estudante do liceu com apenas 17 anos, juntou-se a mais 4 amigos, dando assim origem ao projeto Paris Flowers, que mais tarde iria se tornar no grupo de sucesso Maroon 5. 21 anos depois, o sucesso da banda continua intemporal. Milhões de cópias vendidas, dezenas de prémios e um número bíblico de seguidores que fazem dos Maroon 5 uma das bandas pop-rock de maior êxito mundial.
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0: 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Estação Diária, boa tarde. Atualizamos os principais títulos das notícias de caráter desportivo. Vêm os comerciais e o bloco de informação. Voltaremos para a segunda meia hora com muito mais energia. Fiquem bem.
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1: São estes alguns dos temas que vamos desenvolver no Desporto da Estação Diária. A seleção portuguesa entra esta sexta-feira em campo para o Mata-Mata Mundial 2026, defrontando a Croácia nos 16avos de final e quem perder sai do torneio. A Liga Portuguesa de Futebol Profissional confirmou o licenciamento de 33 sociedades desportivas, 3 com equipas B, para disputarem as competições profissionais em 2026-2027. Os clubes da Liga Portuguesa de Futebol Profissional aprovaram em Assembleia Geral a inclusão dos pontapés de canto no protocolo do VAR. O Mortágua Futebol Clube já confirmou quem vai comandar a equipa na próxima temporada no Campeonato de Portugal, optando pela continuidade do projeto. Agora é só ficarem atentos ao desenvolvimento destes e outros temas no Desporto da Estação Diária. 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
4: Desporto à meia hora, bloco 2, 6h30.
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5: A seleção portuguesa de futebol entra sexta-feira em campo para o mata-mata do Mundial 2026, defrontando a Croácia nos 16avos de final. Quem perder, vai para casa. Portugal, que terminou o Grupo K em segundo lugar, atrás da Colômbia, depois de empates a um golo com o Congo e uma vitória sobre o Uzbequistão por 5-0, empatou no jogo final com a Colômbia e perdeu assim a liderança do grupo. Ficou em segundo e vai defrontar a Croácia, também segunda classificada abaixo do Grupo L, com uma derrota frente à Inglaterra e duas vitórias sobre Panamá e Gana. Roberto Martínez tem o plantel completo à disposição e deverá promover o regresso de João Neves ao 11 em vez de Rubem Neves. O histórico é favorável a Portugal, 7 vitórias, 2 empates e uma única derrota frente aos croatas. O jogo é em Toronto, às 0 horas de sexta-feira em Portugal. A Liga Portuguesa de Futebol Profissional confirmou o licenciamento de 33 sociedades desportivas, 3 com equipas B, que vão disputar as competições profissionais em 2026-2027. Na Primeira Liga, destaque para o Académico de Viseu, regressa à divisão principal e vai manter-se a jogar no seu estádio habitual, o Fontelo. Já na Liga 2, o Tondela surge como um dos clubes com 2 estádios homologados e, além de João Cardoso, casa habitual, também poderá receber adversários no Cidade de Coimbra. Na Primeira Liga, entre outras situações, o Casa Pia vai manter-se a jogar em Rio Maior, com o estádio do Estoril como alternativa. O Santa Clara pode jogar em São Miguel, ou no estádio do Algarve, e o Marítimo mantém-se recinto na Madeira. Os clubes da Liga Portuguesa de Futebol Profissional aprovaram em Assembleia Geral a inclusão dos pontapés de canto no protocolo de VAR. Foi ainda aprovado o novo modelo para a Taça da Liga, a partir de 27-28, fase de Liga com 26 equipas, play-off para 2 lugares nos quartos de final, juntando-se aos 6 emblemas europeus, com eliminatórias a uma mão até à Final Four. Foi ainda aprovado o plano de atividades e orçamento da Liga para o próximo ano. O Mortágua já confirmou quem vai comandar a equipa na próxima temporada do Campeonato de Portugal de Futebol, optando pela continuidade do projeto. Assim, Pedro Alegre mantém-se como treinador principal, acompanhado por André Vieira e João Silva como adjuntos, Nuno Silva responsável pelo treino de guarda-redes e Nuno Borges como analista. O Mortágua justifica a escolha com a confiança no trabalho já feito pela equipa técnica, esperando assim dar continuidade aos resultados que foram alcançados. A direção assume uma nova temporada no Campeonato de Portugal, com ambição e responsabilidade. O objetivo principal passa pela continuidade nos nacionais de futebol. Todas as notícias do desporto estão atualizadas em estaçãodiariajornal.sapo.pt e também no site da Estação Diária Rádio em 968.fm.
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7: Previsão do estado do tempo para as próximas 24 horas. O Instituto Português do Mar e da Atmosfera colocou o Distrito de Viseu sob aviso laranja devido às temperaturas elevadas em várias zonas do país, podendo ultrapassar os 40 graus em alguns pontos. O IPMA recomenda especial atenção nestes dias, sobretudo para grupos mais vulneráveis ao calor extremo, que pode ser perigoso, em especial para pessoas idosas, crianças e pessoas com doenças crónicas. O Instituto Português do Mar e da Atmosfera está a prever uma pequena subida da temperatura, com mercúrio dos termómetros a chegar aos 35 graus de máxima e a mínima a registrar durante a noite valores perto dos 19 graus no Distrito de Viseu.
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1: Voltamos para mais uma hora de ponta na estação diária. Em períodos de ponta, o centro da cidade fica sujeito a um volume de tráfego que torna a movimentação automóvel mais complicada. Se o seu destino é prosseguir na direção de Braveses, isto é, avançar no sentido da zona de saída mais a norte de Viseu, e se tiver de passar pelo Rossio, não é novidade que o trânsito costuma sofrer abrandamento, tendo em atenção que existem dois semáforos na Praça da República. Ultrapassado esta área de afunilamento de circulação automóvel, vai ter de descer a Avenida Dr. António José de Almeida e até ao cruzamento com a Rua Cepa Pinto, e a Rua 21 de Agosto terá duas vias de trânsito. É quase sempre complicada a mobilidade nesta descida. Mais à frente, a cerca de 200 metros, encontrará a rotunda mais próxima do Fórum Viseu. Atenção que as rotundas permitem uma maior mobilidade no trânsito. Seguindo em frente, terá de percorrer cerca de mais de 300 metros até encontrar a rotunda da Fonte Cibernética, uma das mais movimentadas e congestionadas da cidade. E a partir desta zona mais baixa da cidade de Viseu, é só seguir em frente e subir até ao cimo da Avenida da Europa. É mais uma hora de ponta na estação diária. É a hora de trânsito na cidade.
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0: Finanças, Carlos Manuel Costa. Muito bem, estamos aí em mais uma hora Superestação, com grandes músicas à mistura e com o essencial da informação. Carlos Manuel Costa, da Estação Diária. Porque estamos quase no meio da hora, daqui a pouco vamos passar em revista à informação desportiva atualizada na Estação Diária. De segunda a domingo, na Estação Oficial de Viseu.
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1: Voltámos à música em direção aos super clássicos. Recorda aí a frequência 96.8, ou se preferires, podes ainda seguir-nos no site oficial da Estação Diária, facebook.com/estaçãodiária. Deixa lá o teu like.
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0: 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Boa tarde. Estamos aí para dar a conhecer as novidades do Diário da Estação na Estação Diária. Os principais destaques das notícias. Regressaremos logo depois do bloco comercial para mais uma hora Super Estação. Até já.
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1: São estas algumas das notícias que vamos destacar na edição do dia do Diário da Estação. O Distrito de Viseu vai ficar sob aviso laranja devido às temperaturas elevadas entre as 0 horas de sexta-feira e as 7 horas de sábado, informou o Instituto Português do Mar e da Atmosfera. O Conselho de Tondela vai receber obras de 1,3 milhões de euros no saneamento básico através da Associação de Municípios para o Sistema Intermunicipal de Águas Residuais. O espetáculo Circo Uva Passa vai percorrer 11 freguesias do Conselho de Viseu ao longo do mês de julho numa digressão com 14 representações de entrada livre. O Conselho de Sernancelho vai transformar o seu centro histórico num grande palco ao ar livre entre os dias 9 e 11 de julho, com o regresso do Festival Ser Mais Cultura, promovido pela Câmara Municipal. Agora é só ficarem atentos ao desenvolvimento destes e outros temas no Diário da Estação. 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
4: 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O distrito de Viseu vai ficar sob aviso laranja devido às temperaturas elevadas entre as 0 horas de sexta-feira e as 7 da manhã de sábado, informou o Instituto Português de Mar e da Atmosfera. Segundo o IPMA, o país enfrenta um longo período de tempo quente e seco, com duração prevista de pelo menos uma semana a partir desta quarta-feira. As temperaturas máximas podem atingir entre 35 e 41 graus na generalidade do território, havendo ainda noites quentes, com mínimas que podem não ser dos 24 a 28 graus em várias regiões. O Instituto Português de Mar e da Atmosfera sublinha que esta situação é particularmente anómala nas zonas litorais, mas alerta que o calor intenso e prolongado vai afetar também o interior, exigindo por isso uma especial atenção por parte da população. O Conselho de Tondela vai receber obras de 1,3 milhões de euros de investimento no saneamento básico através da Associação de Municípios para o Sistema Intermunicipal de Águas Residuais. Segundo a autarquia, o investimento conta com o apoio financeiro do município e é considerado prioritário com vista ao aumento da taxa de cobertura de saneamento básico no concelho, contribuindo também para a valorização do ecossistema ambiental. A obra foi formalizada numa candidatura da AIMTARS ao programa Portugal 2030, com apoio da Câmara de Tondela superior a 1 milhão e 100 mil euros, sob a forma de empréstimo. Este montante vai ser devolvido ao município assim que os fundos comunitários sejam transferidos. O espetáculo Circo Uva Passa vai percorrer 11 freguesias do Conselho de Viseu ao longo deste mês de julho, numa digressão com 14 apresentações de entrada livre. A iniciativa assinala os 10 anos da Ritual do Domingo e resulta de uma cooperação com a Ganso Manso, uma associação cultural sediada em Canas de Senhorim, no Conselho de Nelas. A estreia está marcada para quinta-feira, em Rio de Loba, e o encerramento acontece a 31 de julho, do Rocio, em Viseu. O espetáculo transforma espaços públicos em palcos, passando por largos, praças, adros e campos da bola, criando uma experiência adaptada a cada local. O espetáculo combina novo circo, música experimental, vídeo e movimento, numa proposta artística que pretende aproximar a criação contemporânea das comunidades locais. O Conselho de Sernancelha vai transformar o seu centro histórico num grande palco ao ar livre, entre os dias 9 e 11 de julho, com o regresso do Festival Ser Mais Cultura, promovido pela Câmara Municipal. O evento reúne mais de uma centena de artistas em 5 palcos, com entrada gratuita. Durante 3 dias, ruas, praças e edifícios históricos de Sernancelha acolhem concertos, teatro, exposições, atividades desportivas e ateliês para crianças e séniores, além das tradicionais tasquinhas. Um dos destaques vai ser a apresentação de Fonólito é para Cantar, um projeto do artista Guilherme Marta, em colaboração com associações locais. O festival reforça ainda a componente comunitária, com séniores dos centros lúdicos de Sernancelha a participarem na criação de uma instalação artística suspensa para a zona do Centro Histórico. Toda a informação está atualizada em estaçãodiariojornal.sapo.pt e também no site da Estação Diária Rádio em 968.fm. 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
6: Previsão do estado do tempo para as próximas 24 horas.
7: O Instituto Português de Mar e da Atmosfera colocou o Distrito de Viseu sob aviso laranja devido às temperaturas elevadas em várias zonas do país, podendo ultrapassar os 40 graus em alguns pontos. O IPMA recomenda especial atenção nestes dias, sobretudo para grupos mais vulneráveis ao calor extremo, que pode ser perigoso, em especial para pessoas idosas, crianças e pessoas com doenças crónicas. O Instituto Português de Mar e da Atmosfera está a prever uma pequena subida da temperatura, com o mercúrio dos termómetros a chegar aos 35 graus de máxima e a mínima a registrar durante a noite valores perto dos 19 graus no Distrito de Viseu.
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3: 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Mais um espaço de emissão com o som português na Estação Diária. Fiquem para escutar Supernova em mais uma emissão Super Estação. Voltamos já de seguida. www.efitnesshealthclub.pt. 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
1: Já a seguir fica super atento, reservamos soltas da estação. 9680 para quem ouve com frequência a Rádio Oficial de Viseu. Até já.
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1: Fiquem agora com os principais títulos do desporto para desenvolver à meia hora aqui na Estação Diária. Até já.
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1: 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São estes alguns dos temas que vamos desenvolver no Desporto da Estação Diária. A seleção portuguesa entra esta sexta-feira em campo para o mata-mata no Mundial 2026, defrontando a Croácia nos 16avos de final e quem perder sai do torneio. A Liga Portuguesa de Futebol Profissional confirmou o licenciamento de 33 sociedades desportivas, 3 com equipas B, para disputarem as competições profissionais em 2026-2027. Os clubes da Liga Portuguesa de Futebol Profissional aprovaram em Assembleia Geral a inclusão dos pontapés de canto no protocolo do VAR. O Mortágua Futebol Clube já confirmou quem vai comandar a equipa na próxima temporada no Campeonato de Portugal, optando pela continuidade do projeto. Agora é só ficarem atentos ao desenvolvimento destes e outros temas no Desporto da Estação Diária.
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0: 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Desporto. A seleção portuguesa de futebol entra sexta-feira em campo para o mata-mata no Mundial 2026, defrontando a Croácia nos 16avos de final. Quem perder vai para casa. Portugal, que terminou o Grupo K em segundo lugar atrás da Colômbia, depois de empates a um golo com o Congo e uma vitória sobre o Uzbequistão por 5-0, empatou no jogo final com a Colômbia e perdeu assim a liderança do grupo. Ficou em segundo e vai defrontar a Croácia, também segunda classificada abaixo do Grupo L, com uma derrota frente à Inglaterra e duas vitórias sobre Panamá e Gana. Roberto Martínez tem plantel completo à disposição e deverá promover o regresso de João Neves ao 11 em vez de Rubem Neves. O histórico é favorável a Portugal, 7 vitórias, 2 empates e uma única derrota frente aos croatas. O jogo é em Toronto, às 0 horas de sexta-feira em Portugal. A Liga Portuguesa de Futebol Profissional confirmou o licenciamento de 33 sociedades desportivas, 3 com equipas B, que vão disputar as competições profissionais em 2026-2027. Na Primeira Liga, destaque para o Académico de Viseu, regressa à divisão principal e vai manter-se a jogar no seu estádio habitual, o Fontelo. Já na Liga 2, o Tondela surge como um dos clubes com 2 estádios homologados e, além de João Cardoso, casa habitual, também poderá receber adversários no Cidade de Coimbra. Na Primeira Liga, entre outras situações, o Casa Pia vai manter-se a jogar em Rio Maior, com o estádio de Estoril como alternativa. O Santa Clara pode jogar em São Miguel, ou no estádio do Algarve, e o Marítimo mantém-se recinto na Madeira. Os clubes da Liga Portuguesa de Futebol Profissional aprovaram em Assembleia Geral a inclusão dos pontapés de canto no protocolo do VAR. Foi ainda aprovado o novo modelo para a Taça da Liga, a partir de 27-28, fase de Liga com 26 equipas, play-off para 2 lugares nos quartos de final, juntando-se aos 6 emblemas europeus, com eliminatórias a uma mão até à Final Four. Foi ainda aprovado o plano de atividades e orçamento da Liga para o próximo ano. O Mortágua já confirmou quem vai comandar a equipa na próxima temporada do Campeonato de Portugal de Futebol, optando pela continuidade do projeto. Assim, Pedro Alegre mantém-se como treinador principal, acompanhado por André Vieira e João Silva como adjuntos, Nuno Silva responsável pelo treino de guarda-redes e Nuno Borges como analista. O Mortágua justifica a escolha com a confiança no trabalho já feito pela equipa técnica, esperando assim dar continuidade aos resultados que foram alcançados. A direção assume uma nova temporada no Campeonato de Portugal, com ambição e responsabilidade. O objetivo principal passa pela continuidade nos nacionais de futebol. Todas as notícias do desporto estão atualizadas em estaçãodiariajornal.sapo.pt e também no site da Estação Diária Rádio em 968.fm. 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Previsão do estado do tempo para as próximas 24 horas. O Instituto Português de Mar e da Atmosfera colocou o distrito de Viseu sob aviso laranja devido às temperaturas elevadas em várias zonas do país, podendo ultrapassar os 40 graus em alguns pontos. O IPMA recomenda especial atenção nestes dias, sobretudo para grupos mais vulneráveis ao calor extremo, que pode ser perigoso, em especial para pessoas idosas, crianças e pessoas com doenças crónicas. O Instituto Português de Mar e da Atmosfera está a prever uma pequena subida da temperatura, com o mercúrio dos termómetros a chegar aos 35 graus de máxima e a mínima a registrar durante a noite valores perto dos 19 graus no distrito de Viseu.
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3: 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Depois das 23 e até às 2 da manhã, pista de dança, 3 horas para ouvirmos as malhas mais house do FM. Para já, fica aí com uma pequena amostra daquilo que temos preparado para mais logo. Até já.
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para destacarmos nos próximos minutos em 96.8, Clássicos da Estação. Espaço de emissão com a divulgação de temas que rodamos regularmente na antena 9680. A não perder. Até já. 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
1: À hora certa temos aí as notícias, mas já fazemos uma pequena pausa para regressarmos ainda com mais energia na próxima hora. Fiquem todos muito bem, até depois do sinal horário.
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1: São estas algumas das notícias que vamos destacar na edição do dia do Diário da Estação. O Distrito de Viseu vai ficar sob aviso laranja devido às temperaturas elevadas entre as 0 horas de sexta-feira e as 7 horas de sábado, informou o Instituto Português do Mar e da Atmosfera. O Conselho de Tondela vai receber obras de 1,3 milhões de euros no saneamento básico através da Associação de Municípios para o Sistema Intermunicipal de Águas Residuais. O espetáculo Circo Uva Passa vai percorrer 11 freguesias no Conselho de Viseu ao longo do mês de julho numa digressão com 14 representações de entrada livre. O Conselho de Sernancelho vai transformar o seu centro histórico num grande palco ao ar livre entre os dias 9 e 11 de julho, com o regresso do Festival Ser Mais Cultura, promovido pela Câmara Municipal. Agora é só ficarem atentos ao desenvolvimento destes e outros temas no Diário da Estação.
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4: 8 horas.
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6: O distrito de Viseu vai ficar sob aviso laranja devido às temperaturas elevadas entre as 0 horas de sexta-feira e as 7 da manhã de sábado, informou o Instituto Português de Mar e da Atmosfera. Segundo o IPMA, o país enfrenta um longo período de tempo quente e seco, com duração prevista de pelo menos uma semana a partir desta quarta-feira. As temperaturas máximas podem atingir entre 35 e 41 graus na generalidade do território, havendo ainda noites quentes, com mínimas que podem não ser dos 24 a 28 graus em várias regiões. O Instituto Português de Mar e da Atmosfera sublinha que esta situação é particularmente anómala nas zonas litorais, mas alerta que o calor intenso e prolongado vai afetar também o interior, exigindo por isso uma especial atenção por parte da população. O Conselho de Tondela vai receber obras de 1,3 milhões de euros de investimento no saneamento básico através da Associação de Municípios para o Sistema Intermunicipal de Águas Residuais. Segundo a autarquia, o investimento conta com o apoio financeiro do município e é considerado prioritário com vista ao aumento da taxa de cobertura de saneamento básico no concelho, contribuindo também para a valorização do ecossistema ambiental. A obra foi formalizada numa candidatura da AIMTARS ao programa Portugal 2030, com o apoio da Câmara de Tondela superior a 1 milhão e 100 mil euros sob a forma de empréstimo. Este montante vai ser devolvido ao município assim que os fundos comunitários sejam transferidos. O espetáculo Circo Uva Passa vai percorrer 11 freguesias do Conselho de Viseu ao longo deste mês de julho, numa digressão com 14 apresentações de entrada livre. A iniciativa assinala os 10 anos da Ritual do Domingo e resulta de uma cooperação com a Gansemans, uma associação cultural sediada em Canas de Senhorim, no Conselho de Nelas. A estreia está marcada para quinta-feira, em Rio de Loba, e o encerramento acontece a 31 de julho, do Rocio, em Viseu. O espetáculo transforma espaços públicos em palcos, passando por largos, praças, adros e campos da bola, criando uma experiência adaptada a cada local. O espetáculo combina novo circo, música experimental, vídeo e movimento, numa proposta artística que pretende aproximar a criação contemporânea das comunidades locais. O Conselho de Sernancelha vai transformar o seu centro histórico num grande palco ao ar livre entre os dias 9 e 11 de julho, com o regresso do Festival Ser Mais Cultura, promovido pela Câmara Municipal. O evento reúne mais de uma centena de artistas em 5 palcos, com entrada gratuita. Durante 3 dias, ruas, praças e edifícios históricos de Sernancelha acolhem concertos, teatro, exposições, atividades desportivas e ateliês para crianças e séniores, além das tradicionais tasquinhas. Um dos destaques vai ser a apresentação de Fonólito é para Cantar, um projeto do artista Guilherme Marta, em colaboração com associações locais. O festival reforça ainda a componente comunitária, com séniores dos centros lúdicos de Sernancelha a participarem na criação de uma instalação artística suspensa para a zona do Centro Histórico. Toda a informação está atualizada em estaçãodiariojornal.sapo.pt e também no site da Estação Diária Rádio em 968.fm.
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8: Previsão do estado do tempo para as próximas 24 horas. O Instituto Português de Mar e da Atmosfera colocou o distrito de Viseu sob aviso laranja devido às temperaturas elevadas em várias zonas do país, podendo ultrapassar os 40 graus em alguns pontos. O IPMA recomenda especial atenção nestes dias, sobretudo para grupos mais vulneráveis ao calor extremo, que pode ser perigoso, em especial para pessoas idosas, crianças e pessoas com doenças crónicas. O Instituto Português de Mar e da Atmosfera está a prever uma pequena subida da temperatura, com o mercúrio dos termómetros a chegar aos 30. 35 graus de máxima e a mínima a registrar durante a noite valores perto dos 19 graus no distrito de Viseu.
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0: 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Primeiros minutos nesta emissão Superestação da Estação Diária. Iniciamos este espaço de emissão com o som nacional. Para seguir em frente temos aí Supernova. Fiquem bem, voltamos já de seguida. 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

0: 10, 13, José Alberto Ribeiro. Olá, esta é a frequência da estação diária. José Alberto Ribeiro, na estação diária. Fique a saber quais são os títulos das notícias que fazem parte do bloco de informação do desporto, de segunda a domingo, na estação oficial de Viseu.
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0: Boa noite.
1: Presta atenção porque nos próximos minutos vamos aumentar a tua energia. Fiquem todos bem atentos ao próximo tema. Soltas da Estação, já de seguida. Fiquem bem.
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0: os principais títulos do desporto para ouvir agora em 96.8 FM para desenvolver à meia hora aqui na Estação Diária. Voltamos já de seguida.
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0: 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São estes alguns dos temas que vamos desenvolver no Desporto da Estação Diária. A seleção portuguesa entra esta sexta-feira em campo para o mata-mata no Mundial 2026, defrontando a Croácia nos 16avos de final e quem perder sai do torneio. A Liga Portuguesa de Futebol Profissional confirmou o licenciamento de 33 sociedades desportivas, 3 com equipas B, para disputarem as competições profissionais em 2026-2027. Os clubes da Liga Portuguesa de Futebol Profissional aprovaram em Assembleia Geral a inclusão dos pontapés de canto no protocolo do VAR. O Mortágua Futebol Clube já confirmou quem vai comandar a equipa na próxima temporada no Campeonato de Portugal, optando pela continuidade do projeto. Agora é só ficarem atentos ao desenvolvimento destes e outros temas no Desporto da Estação Diária. 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

0: 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Regresso ao desporto, bloco das 8:30. 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
1: A seleção portuguesa de futebol entra sexta-feira em campo para o mata-mata do Mundial 2026, defrontando a Croácia nos 16avos de final. Quem perder vai para casa. Portugal, que terminou o Grupo K em segundo lugar, atrás da Colômbia, depois de empates a um golo com o Congo e uma vitória sobre o Uzbequistão por 5-0, empatou no jogo final com a Colômbia e perdeu assim a liderança do grupo. Ficou em segundo e vai defrontar a Croácia, também segunda classificada abaixo do Grupo L, com uma derrota frente à Inglaterra e duas vitórias sobre Panamá e Gana. Roberto Martínez tem o plantel completo à disposição e deverá promover o regresso de João Neves ao 11 em vez de Rubem Neves. O histórico é favorável a Portugal, 7 vitórias, 2 empates e uma única derrota frente aos croatas. O jogo é em Toronto, às 0 horas de sexta-feira em Portugal. A Liga Portuguesa de Futebol Profissional confirmou o licenciamento de 33 sociedades desportivas, 3 com equipas B, que vão disputar as competições profissionais em 2026-2027. Na Primeira Liga, destaque para o Académico de Viseu, regressa à divisão principal e vai manter-se a jogar no seu estádio habitual, o Fontelo. Já na Liga 2, o Tondela surge como um dos clubes com 2 estádios homologados e, além de João Cardoso, casa habitual, também poderá receber adversários no Cidade de Coimbra. Na Primeira Liga, entre outras situações, o Casa Pia vai manter-se a jogar em Rio Maior, com o estádio de Estoril como alternativa. O Santa Clara pode jogar em São Miguel, ou no estádio do Algarve, e o Marítimo mantém-se recinto, na Madeira. Os clubes da Liga Portuguesa de Futebol Profissional aprovaram em Assembleia Geral a inclusão dos pontapés de canto no protocolo do VAR. Foi ainda aprovado o novo modelo para a Taça da Liga, a partir de 27-28, fase de liga com 26 equipas, play-off para 2 lugares nos quartos de final, juntando-se aos 6 emblemas europeus, com eliminatórias a uma mão até à Final Four. Foi ainda aprovado o plano de atividades e orçamento da Liga para o próximo ano. O Mortágua já confirmou que vai comandar a equipa na próxima temporada do Campeonato de Portugal de Futebol, optando pela continuidade do projeto. Assim, Pedro Alegre mantém-se como treinador principal, acompanhado por André Vieira e João Silva como adjuntos, Nuno Silva responsável pelo treino de guarda-redes e Nuno Borges como analista. O Mortágua justifica a escolha com a confiança no trabalho já feito pela equipa técnica, esperando assim dar continuidade aos resultados que foram alcançados. A direção assume uma nova temporada no Campeonato de Portugal, com ambição e responsabilidade. O objetivo principal passa pela continuidade nos nacionais de futebol. 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
2: Previsão do estado do tempo para as próximas 24 horas. O Instituto Português de Mar e da Atmosfera colocou o Distrito de Viseu sob aviso laranja devido às temperaturas elevadas em várias zonas do país, podendo ultrapassar os 40 graus em alguns pontos. O IPMA recomenda especial atenção nestes dias, sobretudo para grupos mais vulneráveis ao calor extremo, que pode ser perigoso, em especial para pessoas idosas, crianças e pessoas com doenças crónicas. O Instituto Português de Mar e da Atmosfera está a prever uma pequena subida da temperatura, com o mercúrio dos termómetros a chegar aos 35 graus de máxima e a mínima a registrar durante a noite valores perto dos 19 graus no Distrito de Viseu.
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0: 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Muito bem, som de abertura em mais um espaço de emissão na Estação Diária. José Alberto Ribeiro, na Estação Diária. Temos aí mais informação relativa às diferentes bandas que vão rodando na Estação Diária, de segunda a domingo.
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0: Boa noite.
1: Clássicos da estação para recordar na antena 9680. Fiquem todos bem atentos a mais um super som na estação diária, estação oficial de Viseu. Voltamos já de seguida. 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
2: Estamos a dobrar mais uma hora de emissão. É o nosso espaço de antena que está praticamente finalizado. De regresso estarão aí os comerciais e mais um bloco noticiário. De meia e meia hora, as notícias em 96.8 na Estação Oficial Viseu. Até já.
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2: 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São estas algumas das notícias que vamos destacar na edição do dia do Diário da Estação. O Distrito de Viseu vai ficar sob aviso laranja devido às temperaturas elevadas entre as 0 horas de sexta-feira e as 7 horas de sábado, informou o Instituto Português do Mar e da Atmosfera. O Conselho de Tondela vai receber obras de 1,3 milhões de euros no saneamento básico através da Associação de Municípios para o Sistema Intermunicipal de Águas Residuais. O espetáculo Circo Uva Passa vai percorrer 11 freguesias do Conselho de Viseu ao longo do mês de julho numa digressão com 14 representações de entrada livre. O Conselho de Sernancelho vai transformar o seu centro histórico num grande palco ao ar livre entre os dias 9 e 11 de julho, com o regresso do Festival Ser Mais Cultura, promovido pela Câmara Municipal. Agora é só ficarem atentos ao desenvolvimento destes e outros temas no Diário da Estação.
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5: 9 horas.
6: 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O distrito de Viseu vai ficar sob aviso laranja devido às temperaturas elevadas entre as 0 horas de sexta-feira e as 7 da manhã de sábado, informou o Instituto Português de Mar e da Atmosfera. Segundo o IPMA, o país enfrenta um longo período de tempo quente e seco, com duração prevista de pelo menos uma semana a partir desta quarta-feira. As temperaturas máximas podem atingir entre 35 e 41 graus na generalidade do território, havendo ainda noites quentes, com mínimas que podem não ser dos 24 a 28 graus em várias regiões. O Instituto Português de Mar e da Atmosfera sublinha que esta situação é particularmente anómala nas zonas litorais, mas alerta que o calor intenso e prolongado vai afetar também o interior, exigindo por isso uma especial atenção por parte da população. O Conselho de Tondela vai receber obras de 1,3 milhões de euros de investimento no saneamento básico através da Associação de Municípios para o Sistema Intermunicipal de Águas Residuais. Segundo a autarquia, o investimento conta com o apoio financeiro do município e é considerado prioritário com vista ao aumento da taxa de cobertura de saneamento básico no concelho, contribuindo também para a valorização do ecossistema ambiental. A obra foi formalizada numa candidatura da AIMTARS ao programa Portugal 2030, com o apoio da Câmara de Tondela superior a 1 milhão e 100 mil euros sob a forma de empréstimo. Este montante vai ser devolvido ao município assim que os fundos comunitários sejam transferidos. O espetáculo Circo Uva Passa vai percorrer 11 freguesias do Conselho de Viseu ao longo deste mês de julho, numa digressão com 14 apresentações de entrada livre. A iniciativa assinala os 10 anos da Ritual do Domingo e resulta de uma cooperação com a Gansuance, uma associação cultural sediada em Canas de Senhorim, no Conselho de Nelas. A estreia está marcada para quinta-feira, em Rio de Loba, e o encerramento acontece a 31 de julho, do Rocio, em Viseu. O espetáculo transforma espaços públicos em palcos, passando por largos, praças, adros e campos da bola, criando uma experiência adaptada a cada local. O espetáculo combina novo circo, música experimental, vídeo e movimento, numa proposta artística que pretende aproximar a criação contemporânea das comunidades locais. O Conselho de Sernancelha vai transformar o seu centro histórico num grande palco ao ar livre entre os dias 9 e 11 de julho, com o regresso do Festival Ser Mais Cultura, promovido pela Câmara Municipal. O evento reúne mais de uma centena de artistas em 5 palcos, com entrada gratuita. Durante 3 dias, ruas, praças e edifícios históricos de Sernancelha acolhem concertos, teatro, exposições, atividades desportivas e ateliês para crianças e séniores, além das tradicionais tasquinhas. Um dos destaques vai ser a apresentação de Fonólito é para Cantar, um projeto do artista Guilherme Marta, em colaboração com associações locais. O festival reforça ainda a componente comunitária, com séniores dos Centros Lúdicos de Sernancelha a participarem na criação de uma instalação artística suspensa para a zona do Centro Histórico. Toda a informação está atualizada em estaçãodiariajornal.sabo.pt e também no site da Estação Diária Rádio em 968.fm. 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
5: Previsão do estado do tempo para as próximas 24 horas.
7: O Instituto Português do Mar e da Atmosfera colocou o Distrito de Viseu sob aviso laranja devido às temperaturas elevadas em várias zonas do país, podendo ultrapassar os 40 graus em alguns pontos. O IPMA recomenda especial atenção nestes dias, sobretudo para grupos mais vulneráveis ao calor extremo, que pode ser perigoso, em especial para pessoas idosas, crianças e pessoas com doenças crónicas. O Instituto Português do Mar e da Atmosfera está a prever uma pequena subida da temperatura, com o mercúrio dos termómetros a chegar aos 35 graus de máxima e a mínima a registrar durante a noite valores perto dos 19 graus no Distrito de Viseu.
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2: Cá estamos nós para mais uma grande hora de música na Estação Diária. A abrir esta emissão Super Estação, o melhor da música nacional, vem aí Supernova. Fiquem bem, fiquem com a Estação Oficial Viseu. 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
1: Já a seguir fica super atento, reservamos soltas da estação. 9680 para quem ouve com frequência a Rádio Oficial de Viseu. Fiquem bem, voltamos em poucos minutos.
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1: E agora na Estação Diária, fiquem com os principais destaques do desporto para ouvir à meia hora aqui na Estação Oficial Viseu. Até já. 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
1: São estes alguns dos temas que vamos desenvolver no Desporto da Estação Diária. A seleção portuguesa entra esta sexta-feira em campo para o mata-mata no Mundial 2026, defrontando a Croácia nos 16avos de final e quem perder sai do torneio. A Liga Portuguesa de Futebol Profissional confirmou o licenciamento de 33 sociedades desportivas, 3 com equipas B, para disputarem as competições profissionais em 2026-2027. Os clubes da Liga Portuguesa de Futebol Profissional aprovaram em Assembleia Geral a inclusão dos pontapés de canto no protocolo do VAR. O Mortágua Futebol Clube já confirmou quem vai comandar a equipa na próxima temporada no Campeonato de Portugal, optando pela continuidade do projeto. Agora é só ficarem atentos ao desenvolvimento destes e outros temas no Desporto da Estação Diária. 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
1: 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A seleção portuguesa de futebol entre sexta-feira em campo para o mata-mata no Mundial 2026, defrontando a Croácia nos 16avos de final. Quem perder vai para casa. Portugal, que terminou o Grupo K em segundo lugar atrás da Colômbia, depois de empates a um golo com o Congo e uma vitória sobre o Uzbequistão por 5-0, empatou no jogo final com a Colômbia e perdeu assim a liderança do grupo. Ficou em segundo e vai defrontar a Croácia, também segunda classificada abaixo do Grupo L, com uma derrota frente à Inglaterra e duas vitórias sobre Panamá e Gana. Roberto Martínez tem o plantel completo à disposição e deverá promover o regresso de João Neves ao 11 em vez de Rubem Neves. O histórico é favorável a Portugal, 7 vitórias, 2 empates e uma única derrota frente aos croatas. O jogo é em Toronto, às 0 horas de sexta-feira em Portugal. A Liga Portuguesa de Futebol Profissional confirmou o licenciamento de 33 sociedades desportivas, 3 com equipas B, que vão disputar as competições profissionais em 2026-2027. Na Primeira Liga, destaque para o Académico de Viseu, regressa à divisão principal e vai manter-se a jogar no seu estádio habitual, o Fontelo. Já na Liga 2, o Tondela surge como um dos clubes com 2 estádios homologados e, além de João Cardoso, casa habitual, também poderá receber adversários no Cidade de Coimbra. Na Primeira Liga, entre outras situações, o Casa Pia vai manter-se a jogar em Rio Maior, com o estádio de Estoril como alternativa. O Santa Clara pode jogar em São Miguel, ou no estádio do Algarve, e o Marítimo mantém-se recinto, na Madeira. Os clubes da Liga Portuguesa de Futebol Profissional aprovaram em Assembleia Geral a inclusão dos pontapés de canto no protocolo do VAR. Foi ainda aprovado o novo modelo para a Taça da Liga, a partir de 27-28, fase de liga com 26 equipas, play-off para 2 lugares nos quartos de final, juntando-se aos 6 emblemas europeus, com eliminatórias a uma mão até à Final Four. Foi ainda aprovado o plano de atividades e orçamento da Liga para o próximo ano. O Mortágua já confirmou que vai comandar a equipa na próxima temporada do Campeonato de Portugal de Futebol, optando pela continuidade do projeto. Assim, Pedro Alegre mantém-se como treinador principal, acompanhado por André Vieira e João Silva como adjuntos, Nuno Silva responsável pelo treino de guarda-redes e Nuno Borges como analista. O Mortágua justifica a escolha com a confiança no trabalho já feito pela equipa técnica, esperando assim dar continuidade aos resultados que foram alcançados. A direção assume uma nova temporada no Campeonato de Portugal, com ambição e responsabilidade. O objetivo principal passa pela continuidade nos nacionais de futebol. Todas as notícias do desporto estão atualizadas em estaçãodiariajornal.sapo.pt e também no site da Estação Diária Rádio em 968.fm.
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4: Previsão do estado do tempo para as próximas 24 horas. O Instituto Português de Mar e da Atmosfera colocou o Distrito de Viseu sob aviso laranja devido às temperaturas elevadas em várias zonas do país, podendo ultrapassar os 40 graus em alguns pontos. O IPMA recomenda especial atenção nestes dias, sobretudo para grupos mais vulneráveis ao calor extremo, que pode ser perigoso, em especial para pessoas idosas, crianças e pessoas com doenças crónicas. O Instituto Português de Mar e da Atmosfera está a prever uma pequena subida da temperatura, com o mercúrio dos termómetros a chegar aos 35 graus de máxima e a mínima a registrar durante a noite valores perto dos 19 graus no Distrito de Viseu.
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1: 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Uma vez mais a acelerar o ritmo desta emissão, é a Estação Diária a selecionar os temas mais comerciais, Malha House na Estação Oficial de Viseu. Depois das 23 horas, aumentamos o ritmo da emissão e damos energia no final da noite. Pista de dança. Até já.
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0: 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CTs, Carlos Manuel Costa. Para já deixámos o som nacional abrir a hora. Vamos seguir em frente com mais um tema em destaque. Carlos Manuel Costa, na Estação Diária. 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
1: Ok, estamos aí para recordar clássicos. Nesta emissão estamos a dar a conhecer grandes temas, clássicos da estação. Nestas edições da Estação Diária. Voltamos já de seguida. Até já. 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

0: Boa noite.
1: Já daqui a pouco o sinal horário para acertarmos com os nossos compromissos comerciais e logo a seguir as notícias para regressarmos para mais uma hora de muita música. Até já.
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4: São estas algumas das notícias que vamos destacar na edição do dia do Diário da Estação. O Distrito de Viseu vai ficar sob aviso laranja devido às temperaturas elevadas entre as 0 horas de sexta-feira e as 7 horas de sábado, informou o Instituto Português do Mar e da Atmosfera. O Conselho de Tondela vai receber obras de 1,3 milhões de euros no saneamento básico através da Associação de Municípios para o Sistema Intermunicipal de Águas Residuais. O espetáculo Circo Uva Passa vai percorrer 11 freguesias do Conselho de Viseu ao longo do mês de julho numa digressão com 14 representações de entrada livre. O Conselho de Sernancelho vai transformar o seu centro histórico num grande palco ao ar livre entre os dias 9 e 11 de julho com o regresso do Festival Ser Mais Cultura promovido pela Câmara Municipal. Agora é só ficarem atentos ao desenvolvimento destes e outros temas no Diário da Estação.
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4: 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O distrito de Viseu vai ficar sob aviso laranja devido às temperaturas elevadas entre as 0 horas de sexta-feira e as 7 da manhã de sábado, informou o Instituto Português de Mar e da Atmosfera. Segundo o IPMA, o país enfrenta um longo período de tempo quente e seco, com duração prevista de pelo menos uma semana a partir desta quarta-feira. As temperaturas máximas podem atingir entre 35 e 41 graus na generalidade do território, havendo ainda noites quentes, com mínimas que podem não ser dos 24 a 28 graus em várias regiões. O Instituto Português de Mar e da Atmosfera sublinha que esta situação é particularmente anómala nas zonas litorais, mas alerta que o calor intenso e prolongado vai afetar também o interior, exigindo por isso uma especial atenção por parte da população. O Conselho de Tondela vai receber obras de 1,3 milhões de euros de investimento no saneamento básico através da Associação de Municípios para o Sistema Intermunicipal de Águas Residuais. Segundo a autarquia, o investimento conta com o apoio financeiro do município e é considerado prioritário com vista ao aumento da taxa de cobertura de saneamento básico no concelho, contribuindo também para a valorização do ecossistema ambiental. A obra foi formalizada numa candidatura da AIMTARS ao programa Portugal 2030, com o apoio da Câmara de Tondela superior a 1 milhão e 100 mil euros, sob a forma de empréstimo. Este montante vai ser devolvido ao município assim que os fundos comunitários sejam transferidos. O espetáculo Circo Uva Passa vai percorrer 11 freguesias do Conselho de Viseu ao longo deste mês de julho, numa digressão com 14 apresentações de entrada livre. A iniciativa assinala os 10 anos da Ritual do Domingo e resulta de uma cooperação com a Ganso Manso, uma associação cultural sediada em Canas de Senhorim, no Conselho de Nelas. A estreia está marcada para quinta-feira, em Rio de Loba, e o encerramento acontece a 31 de julho, do Rocio, em Viseu. O espetáculo transforma espaços públicos em palcos, passando por largos, praças, adros e campos da bola, criando uma experiência adaptada a cada local. O espetáculo combina novo circo, música experimental, vídeo e movimento, numa proposta artística que pretende aproximar a criação contemporânea das comunidades locais. O Conselho de Sernancelha vai transformar o seu centro histórico num grande palco ao ar livre entre os dias 9 e 11 de julho, com o regresso do Festival Ser Mais Cultura, promovido pela Câmara Municipal. O evento reúne mais de uma centena de artistas em 5 palcos, com entrada gratuita. Durante 3 dias, ruas, praças e edifícios históricos de Sernancelha acolhem concertos, teatro, exposições, atividades desportivas e ateliês para crianças e séniores, além das tradicionais tasquinhas. Um dos destaques vai ser a apresentação de Fonólito é para Cantar, um projeto do artista Guilherme Marta, em colaboração com associações locais. O festival reforça ainda a componente comunitária, com séniores dos centros lúdicos de Sernancelha a participarem na criação de uma instalação artística suspensa para a zona do Centro Histórico. Toda a informação está atualizada em estaçãodiariojornal.sapo.pt e também no site da Estação Diária Rádio em 968.fm. 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
6: Previsão do estado do tempo para as próximas 24 horas.
5: O Instituto Português de Mar e da Atmosfera colocou o Distrito de Viseu sob aviso laranja devido às temperaturas elevadas em várias zonas do país, podendo ultrapassar os 40 graus em alguns pontos. O IPMA recomenda especial atenção nestes dias, sobretudo para grupos mais vulneráveis ao calor extremo, que pode ser perigoso, em especial para pessoas idosas, crianças e pessoas com doenças crónicas. O Instituto Português de Mar e da Atmosfera está a prever uma pequena subida da temperatura, com o mercúrio dos termómetros a chegar aos 35 graus de máxima e a mínima a registrar durante a noite valores perto dos 19 graus no Distrito de Viseu.
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0: 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Mais um espaço de emissão com som português na Estação Diária. Fiquem para escutar Supernova em mais uma emissão Super Estação. Voltamos já de seguida. www.efitnesshealthclub.pt. 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

0: Boa noite.
1: Já a seguir fica super atento, reservamos soltas da estação. 9680 para quem ouve com frequência a Rádio Oficial de Viseu. Até já.
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1: Fiquem agora com os principais títulos do desporto para desenvolver à meia hora aqui na Estação Diária. Até já. 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
1: São estes alguns dos temas que vamos desenvolver no desporto da Estação Diária. A seleção portuguesa entra esta sexta-feira em campo para o mata-mata no Mundial 2026, defrontando a Croácia nos 16avos de final e quem perder sai do torneio. A Liga Portuguesa de Futebol Profissional confirmou o licenciamento de 33 sociedades desportivas, 3 com equipas B, para disputarem as competições profissionais em 2026-2027. Os clubes da Liga Portuguesa de Futebol Profissional aprovaram em Assembleia Geral a inclusão dos pontapés de canto no protocolo do VAR. O Mortágua Futebol Clube já confirmou quem vai comandar a equipa na próxima temporada no Campeonato de Portugal, optando pela continuidade do projeto. Agora é só ficarem atentos ao desenvolvimento destes e outros temas no desporto da Estação Diária. 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
0: 10:30, vem o desporto na Estação Diária. 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
5: A seleção portuguesa de futebol entra sexta-feira em campo para o mata-mata do Mundial 2026, defrontando a Croácia nos 16avos de final. Quem perder, vai para casa. Portugal, que terminou o Grupo K em segundo lugar, atrás da Colômbia, depois de empates a um golo com o Congo e uma vitória sobre o Uzbequistão por 5-0, empatou no jogo final com a Colômbia e perdeu assim a liderança do grupo. Ficou em segundo e vai defrontar a Croácia, também segunda classificada abaixo do Grupo L, com uma derrota frente à Inglaterra e duas vitórias sobre Panamá e Gana. Roberto Martínez tem plantel completo à disposição e deverá promover o regresso de João Neves ao 11 em vez de Rubem Neves. O histórico é favorável a Portugal, 7 vitórias, 2 empates e uma única derrota frente aos croatas. O jogo é em Toronto, às 0 horas de sexta-feira em Portugal. A Liga Portuguesa de Futebol Profissional confirmou o licenciamento de 33 sociedades desportivas, 3 com equipas B, que vão disputar as competições profissionais em 2026-2027. Na Primeira Liga, destaque para o Académico de Viseu, regressa à divisão principal e vai manter-se a jogar no seu estádio habitual, o Fontelo. Já na Liga 2, o Tondela surge como um dos clubes com 2 estádios homologados e, além do João Cardoso, casa habitual, também poderá receber adversários no Cidade de Coimbra. Na Primeira Liga, entre outras situações, o Casa Pia vai manter-se a jogar em Rio Maior, com o estádio de Estoril como alternativa. O Santa Clara pode jogar em São Miguel, ou no estádio do Algarve, e o Marítimo mantém-se recinto na Madeira. Os clubes da Liga Portuguesa de Futebol Profissional aprovaram em Assembleia Geral a inclusão dos pontapés de canto no protocolo do VAR. Foi ainda aprovado o novo modelo para a Taça da Liga, a partir de 27-28, fase de Liga com 26 equipas, play-off para 2 lugares nos quartos de final, juntando-se aos 6 emblemas europeus, com eliminatórias a uma mão até à Final Four. Foi ainda aprovado o plano de atividades e orçamento da Liga para o próximo ano. O Mortágua já confirmou quem vai comandar a equipa na próxima temporada do Campeonato de Portugal de Futebol, optando pela continuidade do projeto. Assim, Pedro Alegre mantém-se como treinador principal, acompanhado por André Vieira e João Silva como adjuntos, Nuno Silva responsável pelo treino de guarda-redes e Nuno Borges como analista. O Mortágua justifica a escolha com a confiança no trabalho já feito pela equipa técnica, esperando assim dar continuidade aos resultados que foram alcançados. A direção assume uma nova temporada no Campeonato de Portugal, com ambição e responsabilidade. O objetivo principal passa pela continuidade nos nacionais de futebol. Todas as notícias do desporto estão atualizadas em estaçãodiariajornal.sapo.pt e também no site da Estação Diária Rádio em 968.fm.
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7: Previsão do estado do tempo para as próximas 24 horas. O Instituto Português do Mar e da Atmosfera colocou o Distrito de Viseu sob aviso laranja devido às temperaturas elevadas em várias zonas do país, podendo ultrapassar os 40 graus em alguns pontos. O IPMA recomenda especial atenção nestes dias, sobretudo para grupos mais vulneráveis ao calor extremo, que pode ser perigoso, em especial para pessoas idosas, crianças e pessoas com doenças crónicas. O Instituto Português do Mar e da Atmosfera está a prever uma pequena subida da temperatura, com o mercúrio dos termómetros a chegar aos 35 graus de máxima e a mínima a registrar durante a noite valores perto dos 19 graus no Distrito de Viseu.
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6: Olá pessoal, bem-vindos ao QI Business Secrets.
7: Ricardo Teixeira, o imparável.
6: Hoje vamos falar sobre falar em público. Seja para uma pessoa, seja para mil pessoas, é tudo exatamente igual. É exatamente igual.
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3: 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Depois das 23 e até às 2 da manhã, pista de dança, 3 horas para ouvirmos as malhas mais house do FM. Para já, fica aí com uma pequena amostra daquilo que temos preparado para mais logo. Até já.

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2: Estamos de regresso e praticamente a finalizar mais uma hora de emissão na Estação Diária. 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
1: Carlos Manuel Costa, na Estação Diária. Tudo a postos para que possamos saber as novidades que irão ter desenvolvimento logo após o sinal horário. Reservamos para o final desta edição os títulos que irão destacar-se no Diário da Estação. De segunda a domingo.
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1: Para destacarmos nos próximos minutos em 96.8, clássicos da estação. Espaço de emissão com a divulgação de temas que rodamos regularmente na antena 9680. A não perder. Até já. 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
1: À hora certa temos aí as notícias, para já fazemos uma pequena pausa para regressarmos ainda com mais energia na próxima hora. Fiquem todos muito bem, até depois do sinal horário.
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1: São estas algumas das notícias que vamos destacar na emissão do dia do Diário da Estação. O Distrito de Viseu vai ficar sob aviso laranja devido às temperaturas elevadas entre as 0 horas de sexta-feira e as 7 horas de sábado, informou o Instituto Português do Mar e da Atmosfera. O Conselho de Tondela vai receber obras de 1,3 milhões de euros no saneamento básico através da Associação de Municípios para o Sistema Intermunicipal de Águas Residuais. O espetáculo Circo Uva Passa vai percorrer 11 freguesias no Conselho de Viseu ao longo do mês de julho numa digressão com 14 representações de entrada livre. O Conselho de Sermancelho vai transformar o seu centro histórico num grande palco ao ar livre entre os dias 9 e 11 de julho, com o regresso do Festival Ser Mais Cultura, promovido pela Câmara Municipal. Agora é só ficarem atentos ao desenvolvimento destes e outros temas no Diário da Estação.
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1: 11 horas.
2: O distrito de Viseu vai ficar sob aviso laranja devido às temperaturas elevadas entre as 0 horas de sexta-feira e as 7 da manhã de sábado, informou o Instituto Português de Mar e da Atmosfera. Segundo o IPMA, o país enfrenta um longo período de tempo quente e seco, com duração prevista de pelo menos uma semana a partir desta quarta-feira. As temperaturas máximas podem atingir entre 35 e 41 graus na generalidade do território, havendo ainda noites quentes, com mínimas que podem não ser dos 24 a 28 graus em várias regiões. O Instituto Português de Mar e da Atmosfera sublinha que esta situação é particularmente anómala nas zonas litorais, mas alerta que o calor intenso e prolongado vai afetar também o interior, exigindo por isso uma especial atenção por parte da população. O Conselho de Tondela vai receber obras de 1,3 milhões de euros de investimento no saneamento básico através da Associação de Municípios para o Sistema Intermunicipal de Águas Residuais. Segundo a autarquia, o investimento conta com o apoio financeiro do município e é considerado prioritário com vista ao aumento da taxa de cobertura de saneamento básico no concelho, contribuindo também para a valorização do ecossistema ambiental. A obra foi formalizada numa candidatura da AIMTARS ao programa Portugal 2030, com o apoio da Câmara de Tondela superior a 1 milhão e 100 mil euros, sob a forma de empréstimo. Este montante vai ser devolvido ao município assim que os fundos comunitários sejam transferidos. O espetáculo Circo Uva Passa vai percorrer 11 freguesias do Conselho de Viseu ao longo deste mês de julho, numa digressão com 14 apresentações de entrada livre. A iniciativa assinala os 10 anos da Ritual do Domingo e resulta de uma cooperação com a Ganso Manso, uma associação cultural sediada em Canas de Senhorim, no Conselho de Nelas. A estreia está marcada para quinta-feira, em Rio de Loba, e o encerramento acontece a 31 de julho, do Rocio, em Viseu. O espetáculo transforma espaços públicos em palcos, passando por largos, praças, adros e campos da bola, criando uma experiência adaptada a cada local. O espetáculo combina novo circo, música experimental, vídeo e movimento, numa proposta artística que pretende aproximar a criação contemporânea das comunidades locais. O Conselho de Sernancelha vai transformar o seu centro histórico num grande palco ao ar livre, entre os dias 9 e 11 de julho, com o regresso do Festival Ser Mais Cultura, promovido pela Câmara Municipal. O evento reúne mais de uma centena de artistas em 5 palcos, com entrada gratuita. Durante 3 dias, ruas, praças e edifícios históricos de Sernancelha acolhem concertos, teatro, exposições, atividades desportivas e ateliês para crianças e séniores, além das tradicionais tasquinhas. Um dos destaques vai ser a apresentação de Fonólito é para Cantar, um projeto do artista Guilherme Marta, em colaboração com associações locais. O festival reforça ainda a componente comunitária, com os séniores dos Centros Lúdicos de Sernancelha a participarem na criação de uma instalação artística suspensa para a zona do Centro Histórico. Toda a informação está atualizada em estaçãodiariojornal.sapo.pt e também no site da Estação Diária Rádio em 968.fm.
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6: Previsão do estado do tempo para as próximas 24 horas.
7: O Instituto Português de Mar e da Atmosfera colocou o distrito de Viseu sob aviso laranja devido às temperaturas elevadas em várias zonas do país, podendo ultrapassar os 40 graus em alguns pontos. O IPMA recomenda especial atenção nestes dias, sobretudo para grupos mais vulneráveis ao calor extremo, que pode ser perigoso, em especial para pessoas idosas, crianças e pessoas com doenças crónicas. O Instituto Português de Mar e da Atmosfera está a prever uma pequena subida da temperatura, com mercúrio dos termómetros a chegar aos 35 graus de máxima e a mínima a registrar durante a noite valores perto dos 19 graus no distrito de Viseu.
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1: 22 duas, pista de dança.
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4: Sigma, a dupla britânica formada pelos dois DJs Cameron e Joy. Já em tempo de universidade, esta dupla trabalhou em lojas de discos e promoção de eventos para fazerem face às despesas de estudante. Mas concluídos os estudos e lançados vários remixes, esta dupla fez de Sigma o seu projeto musical.
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0: primeiro destaque na BBC Radio com If I Could Change Your Mind. John Martin está sempre em ação pelo mundo com várias atuações pelos mais diferentes e importantes palcos da música.
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2: Maroon 5 é uma banda americana que se deu a conhecer no mundo em 1994. Tudo começou na conhecida cidade dos Anjos, Los Angeles. O vocalista Adam Levine, estudante do liceu com apenas 17 anos, juntou-se a mais 4 amigos, dando a

0: de prémios e um número bíblico de seguidores que fazem dos Maroon 5 uma das bandas pop rock de maior êxito mundial.
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1: Olá, bem-vindos à Estação Diária. Estão aí os primeiros minutos nesta emissão Super Estação.
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1: Voltamos à música em mais uma emissão Super Estação. Só para quem quer estar por dentro do desporto, as novidades do dia, de segunda a domingo.
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1: 19:22. 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

0: Menos 14.
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2: Diário da Estação. O distrito de Viseu vai ficar sob aviso laranja devido às temperaturas elevadas entre as 0 horas de sexta-feira e as 7 da manhã de sábado, informou o Instituto Português de Mar e da Atmosfera. Segundo o IPMA, o país enfrenta um longo período de tempo quente e seco, com duração prevista de pelo menos uma semana a partir desta quarta-feira. As temperaturas máximas podem atingir entre 35 e 41 graus na generalidade do território, havendo ainda noites quentes, com mínimas que podem não ser dos 24 a 28 graus em várias regiões. O Instituto Português de Mar e da Atmosfera sublinha que esta situação é particularmente anómala nas zonas litorais, mas alerta que o calor intenso e prolongado vai afetar também o interior, exigindo por isso uma especial atenção por parte da população. O Conselho de Tondela vai receber obras de 1,3 milhões de euros de investimento no saneamento básico através da Associação de Municípios para o Sistema Intermunicipal de Águas Residuais. Segundo a autarquia, o investimento conta com o apoio financeiro do município e é considerado prioritário com vista ao aumento da taxa de cobertura de saneamento básico no concelho, contribuindo também para a valorização do ecossistema ambiental. A obra foi formalizada numa candidatura da AIMTARS ao programa Portugal 2030, com o apoio da Câmara de Tondela superior a 1 milhão e 100 mil euros sob a forma de empréstimo. Este montante vai ser devolvido ao município assim que os fundos comunitários sejam transferidos. O espetáculo Circo Uva Passa vai percorrer 11 freguesias do Conselho de Viseu ao longo deste mês de julho, numa digressão com 14 apresentações de entrada livre. A iniciativa assinala os 10 anos da Ritual do Domingo e resulta de uma cooperação com a Gansuance, uma associação cultural sediada em Canas de Senhorim, no Conselho de Nelas. A estreia está marcada para quinta-feira, em Rio de Loba, e o encerramento acontece a 31 de julho, do Rocio, em Viseu. O espetáculo transforma espaços públicos em palcos, passando por largos, praças, adros e campos da bola, criando uma experiência adaptada a cada local. O espetáculo combina novo circo, música experimental, vídeo e movimento, numa proposta artística que pretende aproximar a criação contemporânea das comunidades locais. O Conselho de Sernancelha vai transformar o seu centro histórico num grande palco ao ar livre entre os dias 9 e 11 de julho, com o regresso do Festival Ser Mais Cultura, promovido pela Câmara Municipal. O evento reúne mais de uma centena de artistas em 5 palcos, com entrada gratuita. Durante 3 dias, ruas, praças e edifícios históricos de Sernancelha acolhem concertos, teatro, exposições, atividades desportivas e ateliês para crianças e séniores, além das tradicionais tasquinhas. Um dos destaques vai ser a apresentação de Fonólito é para Cantar, um projeto do artista Guilherme Marta, em colaboração com associações locais. O festival reforça ainda a componente comunitária, com séniores dos centros lúdicos de Sernancelha a participarem na criação de uma instalação artística suspensa para a zona do centro histórico. Toda a informação está atualizada em estaçãodiariojornal.com.